0: fechando mais um bloco do Clássicos da Original com Paul McCartney, com My Love. Teve também Scorpions e abrimos com Rolling Stones, com Lady Jane. Obrigado pela sua companhia, para você que está ligado, sintonizado a Centro América FM, nesta noite de terça-feira, dia 6 de outubro de 2026.
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7: Oi, tudo bem? Chegou o momento de contar mais uma história de um grande sucesso. Você já parou para pensar nas histórias por trás das suas músicas preferidas? Provavelmente você tem músicas que marcam momentos importantes na sua vida. Ou aquelas que você escolhe como preferida pela letra, pela melodia ou pelo artista. Apesar de alguns de nós não cantar nada bem, não ter familiar músico, nem conseguir tocar nenhum instrumento musical, temos uma relação muito forte com a música, principalmente aquelas que chamamos de atemporais ou clássicos. Dentre tantas músicas que contam histórias, muitas foram criadas de forma muito simples, sem uma intenção de grande aprofundamento por trás da letra. Ainda assim, elas têm o poder de empregar significados para cada pessoa individualmente. É o caso do nosso sucesso que você não esquece desta edição, Anunciação, do grande Alceu Valença. Segundo o próprio Alceu, ele... Bem, vamos deixar que o próprio Alceu fale a respeito.
8: Essa música, ela nasceu, como nascem as minhas coisas, quase sempre, de uma maneira hiper, super espontânea. Gostava de tocar flauta transversa e aí eu estava em casa e comecei a tocar. E saí para a rua e tocando. De repente, a pessoa que estava lá em casa falou para mim: que música linda é essa? Eu digo: qual? Essa está tocando. Aí, botei ela na minha cabeça, toquei umas 3 vezes, 4 vezes depois, a mesma coisa que tá. E aí eu fiz a letra na hora. E a letra, ela se refere justamente a tudo que eu vi naquele dia.
7: No Sucesso Que Você Não Esquece, de 1983, do álbum Anjo Avesso, Anunciação.

0: E assim, contamos mais uma história de um grande clássico da música mundial. E tem muita música pra gente falar a respeito. Eu sou o Paulo Vaz e te convido para a próxima edição do Sucesso que você não esquece. Bye bye.
1: Oito horas e 34 minutos.

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1: Olá, ouvinte da Rádio Easy. Hoje nossa taça de conhecimento continua em Portugal. Vamos conhecer 6 curiosidades sobre a Bairrada, uma região cheia de personalidade. A primeira é sua localização. A Bairrada fica na região centro de Portugal, relativamente próxima ao Oceano Atlântico, cuja influência ajuda a trazer temperaturas mais moderadas e maior frescor aos seus vinhos. Em segundo, a grande estrela tinta da região é a Baga, uma variedade de amadurecimento relativamente tardio, bastante tânica e com ótima acidez, capaz de produzir vinhos de grande longevidade. A terceira curiosidade é que a Bairrada também possui enorme tradição na produção de espumantes, beneficiando-se justamente de uvas com boa em quarto. Entre as variedades brancas encontramos uvas como a Bical, Maria Gomes, Cercial e Arinto, utilizadas tanto em vinhos tranquilos como em espumantes. A quinta curiosidade vem da gastronomia. Um dos grandes símbolos locais é o famoso leitão à Bairrada. E os vinhos da região possuem estrutura e acidez capazes de acompanhar muito bem a riqueza desse prato. E a sexta e última curiosidade é que a Baga pode mudar completamente com o tempo. Quando jovem, pode apresentar taninos firmes e muita estrutura. Com o envelhecimento, bons exemplares ganham elegância e aromas complexos de frutas, ervas, especiarias e notas terrosas. Bairrada, uma região portuguesa onde a acidez, gastronomia e tradição caminham juntas. Quer sugerir outro tema para o Música e Vinho? O meu Instagram é @jonas.sommelier. E agora, fique com o som de Diana Krall, The Look of Love.

0: finalizando mais uma edição do Clássicos da Original. Desejo a você uma excelente noite de terça-feira, um grande abraço e até a próxima.
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3: Olá, boa noite.
4: Boa noite para você que nos acompanha em todo o país.
3: Terça-feira, 6 de outubro de 2026.
4: Vamos aos destaques do dia.
3: Sites e aplicativos de apostas online estão oficialmente proibidos no Brasil a partir de hoje.
4: Empresas de bets têm até amanhã para enviar relatório com saldos finais de apostadores.
3: E mais de 26 milhões de usuários não fizeram resgate voluntário dos valores disponíveis. Nazi Brum.
5: Segundo a Secretaria de Prêmios e Apostas do Ministério da Fazenda, ainda restam R$1.325.000.000 na carteira das bets.
4: Alerta climático.
3: Novo boletim sobre o El Niño aponta risco de eventos extremos e altas temperaturas em boa parte do Brasil entre outubro e o início de 2027.
4: Plataforma digital reúne alertas meteorológicos e orientações para produtores rurais durante o fenômeno. Cleide Lopes.
6: Essas ações têm como foco fortalecer a gestão integrada e prevenir cenários e reduzir riscos.
3: Educação profissional e tecnológica.
4: Modelo de ensino completa 117 anos com oferta de qualificação técnica e ingresso no mercado de trabalho. Gabriela Noronha.
7: Hoje são mais de 3 milhões de matrículas na educação profissional técnica de nível médio, segundo o Censo Escolar da Educação Básica.
3: Hoje, na apresentação da Voz do Brasil, eu, Mariana Jungmann e Luciano Seixas.
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1: Quem ainda tem dinheiro nas plataformas de apostas online, as chamadas bets, vai receber os valores diretamente na conta bancária nos próximos dias.
0: A Secretaria de Prêmios e Apostas do Ministério da Fazenda divulgou um novo cronograma para a devolução.
1: De acordo com a pasta, um total de 1 bilhão e 300 milhões de reais ainda não foram resgatados pelos usuários.
2: Foi encerrado ontem, segunda-feira, o prazo para o resgate voluntário dos valores disponíveis nas plataformas de apostas, as bets. Mas, segundo a Secretaria de Prêmios e Apostas do Ministério da Fazenda, ainda restam 1 bilhão 325 milhões de reais na carteira das bets, que devem ser devolvidos aos apostadores. A retirada vale para as empresas que tiveram a autorização de funcionamento no país. Segundo a secretaria, um dos fatos para a demora na retirada é a quantidade de contas com valores reduzidos. Pelo menos 86 milhões de contas possuem saldos de até 99 centavos, totalizando mais de 15 milhões de reais. Agora, as empresas têm até amanhã, dia 7, para informar as instituições financeiras os saldos de cada apostador. De acordo com o ministro da Fazenda, Dario Durigan, o dinheiro deve estar disponível nas contas entre os dias 9 e 14 de outubro.
3: As bets vão ter que informar para os bancos qual é o saldo no seu CPF que ficou lá sobrando. E os bancos, no dia 9 a 14 de outubro, vão devolver o seu dinheiro. Caso tenha qualquer problema, a Caixa vai receber o recurso e intermediar a devolução do seu dinheiro. Não confie em sites, em links que te mandarem que facilitem a devolução do seu dinheiro.
2: O fim das atividades das bets no país foi determinado por uma medida provisória. Só no dia de hoje, 1.500 sites de plataformas de apostas foram derrubados. Com isso, a partir desta terça-feira, os sites de aplicativos das plataformas deverão ficar indisponíveis. Reportagem Nazi Brum.
0: E para fortalecer as ações de combate à oferta de apostas de cota fixa no país, o Ministério da Justiça e Segurança criou novas estruturas no âmbito da Secretaria Nacional do Consumidor, a Senacom.
1: O Departamento de Fiscalização e Prevenção de Danos ao Consumidor vai atuar na prevenção e repressão das apostas ilegais e também na manipulação de resultados esportivos.
0: Já a Secretaria Nacional de Direitos Digitais vai acompanhar sistemas e políticas adotados pelas plataformas, analisar relatórios de transparência e notificar provedores e aplicativos que violem a medida provisória.
1: Pagar a mesma conta duas vezes por engano ou ter dor de cabeça com golpes e fraudes são alguns dos problemas enfrentados pelos usuários do Pix.
0: Para evitar situações como essas, o Banco Central aprovou novas regras para reforçar as operações financeiras no país.
1: Além de novas medidas de segurança, trabalhadores poderão utilizar o Pix automático em contas salários para pagamentos recorrentes.
4: O Banco Central aprovou novas regras para aperfeiçoar o Pix, ampliar suas funcionalidades e reforçar a segurança do sistema. As mudanças incluem novidades no Pix automático, regras específicas para cobranças híbridas e novos procedimentos contra fraudes. A partir de 1º de julho de 2027, o Pix automático poderá ser usado em contas salários para pagamentos recorrentes autorizados pelo cliente. A medida amplia as possibilidades de uso da ferramenta, mantendo as restrições já existentes para recebimento e outras operações nessas contas. Outra novidade envolve a cobrança híbrida, que reúne boleto e QR Code do Pix no mesmo documento. Para evitar pagamentos em duplicidade, a nova regra determina o cancelamento automático de um dos instrumentos assim que o outro for pago. Em caso de falhas, o regulamento define responsabilidades das instituições que devem comunicar ao usuário quando houver registro de suspeita de fraude, informar a data da marcação e permitir a revisão da medida. Se a suspeita não for confirmada, o registro deve ser cancelado. Claudimário Carvalho, para a Voz do Brasil.
0: A balança comercial brasileira registrou superávit de 7 bilhões 740 milhões de dólares em setembro, uma alta de 146% em relação ao mesmo período do ano passado.
1: Isso significa que o Brasil vendeu mais mercadorias e serviços para outros países do que comprou, resultando em um saldo positivo para a economia do país.
0: Os dados foram divulgados hoje pela Secretaria de Comércio Exterior do Ministério do Desenvolvimento, Indústria, Comércio e Serviços.
1: Os destaques nas vendas vendas foram para o petróleo bruto, minério de cobre, combustíveis, soja, farelo de soja e café não torrado.
0: Aparelhos auditivos, cadeiras de rodas, camas hospitalares e até mesmo mudanças em imóveis para pessoas com algum tipo de deficiência.
1: Esses são alguns dos itens que podem ser financiados através de crédito acessibilidade, que oferece linha de crédito nos bancos públicos federais para aquisição de produtos e serviços de tecnologia assistiva.
0: Os equipamentos e dispositivos são voltados para dar mais autonomia e independência às pessoas com deficiência.
1: Saiba mais na reportagem de Luana Karen.
5: A linha de crédito Acessibilidade financia a compra de equipamentos, dispositivos e soluções que ajudem na autonomia de pessoas com deficiência. Isadora Nascimento, secretária nacional dos direitos da pessoa com deficiência do Ministério dos Direitos Humanos e Cidadania, lista os itens mais procurados para financiamento:
6: aparelhos para audição, amplificação sonora, cama hospitalar e também cadeira de rodas, que podem ser elétricas.
5: Entre os demais itens financiáveis estão órteses, próteses e dispositivos de acessibilidade para computadores. A linha também contempla o financiamento de adaptações em imóveis residenciais para acessibilidade. Tanto o Banco do Brasil quanto a Caixa Econômica oferecem a linha de crédito. Sérgio Fernandes de Carvalho Júnior, porta-voz do Banco do Brasil, detalha as condições oferecidas pelo banco.
7: O crédito é destinado a pessoas com renda mensal de até 10 salários mínimos. Os valores financiados podem variar entre R$70 e R$30 mil. E podem financiar até 100% do valor do produto ou do serviço adquirido. O prazo para pagamento é de até 60 meses. A taxa de juros é de 6% ao ano para quem possui renda de até 5 salários mínimos e de 7,5% ao ano para quem possui renda acima de 5 e até 10 salários mínimos.
5: A concessão do financiamento depende da análise de crédito e dos requisitos de cada banco. Por isso, o interessado deve consultar a instituição financeira antes da contratação para verificar valores disponíveis, taxas, prazos e documentação necessária. Reportagem Luana Karen.
0: Uma plataforma digital reúne informações de voluntários da Força Nacional do SUS que atuam em desastres e emergências de saúde pública.
1: É o Sou Força, que já conta com 3 mil profissionais cadastrados.
0: Os profissionais podem ajudar em cenários de desastres naturais, epidemias e até mesmo para conter os impactos do fenômeno El Niño.
8: O sistema foi criado para organizar a força de trabalho e a mobilização de profissionais voluntários que desejam atuar em desastres e emergências de saúde pública por meio da Força Nacional do SUS. Na plataforma digital Sou Força estão reunidas informações sobre formação, competências, experiências e disponibilidade de cada profissional cadastrado. Rodrigo Stabile, diretor da Força Nacional do SUS, exemplifica como esses dados são usados na prática.
9: Aconteceu um deslizamento de terra numa tal região. Então eu sei que eu vou precisar de profissionais da logística, profissionais da enfermagem e de medicina. Eu tenho capacidade agora de acionar o voluntário, saber se ele está disponível para aquela missão.
8: O sistema Sou Força, criado em parceria com a Universidade de Brasília, conta com cerca de 3 mil profissionais voluntários cadastrados atualmente. Para Jonas Brandt, epidemiologista e professor do Departamento de Saúde Coletiva da UNB, a ferramenta vai ser uma ajuda importante no enfrentamento dos efeitos de fenômenos climáticos como o El Niño.
10: Cada vez mais, a gente tem aumentado essa frequência dos eventos extremos, as mudanças climáticas. O Brasil é um país que tem perspectivas de ser muito afetado pelo El Niño, seja na região norte do Brasil por causa da seca, seja na região sul do Brasil por causa das chuvas. Ter essa lista organizada é muito importante para que a gente possa dar conta dessa resposta esse ano.
8: Quem deseja se voluntariar pode acessar o sistema diretamente pelo site plataforma-fnsus.saude.gov.br. Reportagem Luciana Colares de Holanda.
1: calor acima do normal, risco de incêndios florestais e mudanças extremas no volume de chuvas.
0: Outubro chegou e os brasileiros vão continuar sentindo os impactos do El Niño em diferentes regiões do país.
1: A previsão dos Centros Nacionais de Monitoramento indica que o fenômeno tem mais de 95% de chance de atingir intensidade muito forte entre outubro e dezembro, com efeitos que devem se prolongar até o início do ano que vem.
11: O Instituto Nacional de Pesquisas Espaciais, INPE, e o Centro Nacional de Monitoramento e Alertas de Desastres Naturais, CEMADEM, alertam para os efeitos do El Niño em todo o país. A quarta edição do painel El Niño 2026-2027 atualiza o cenário do fenômeno climático no Brasil. Entre outubro e dezembro, há probabilidade superior a 95% de que o El Niño alcance intensidade muito forte. Os estudos indicam que o fenômeno deve permanecer pelo menos até o início de 2027. A previsão indica probabilidade de chuva acima da média na região sul, em parte do sudeste e no leste do nordeste. Já em grande parte do norte e em áreas do nordeste e centro-oeste, a tendência é de volumes abaixo da média. As temperaturas devem permanecer acima do normal em quase todo o país. Na agricultura, a menor disponibilidade de água no solo no centro-norte pode interferir na germinação e no estabelecimento da soja da safra 2026-2027, além de afetar pastagens e a oferta de água para os rebanhos. No sul, a maior disponibilidade hídrica favorece o milho de primeira safra, mas o excesso de umidade pode aumentar a ocorrência de doenças no trigo e dificultar a semeadura da soja e do arroz irrigado.
0: Ainda falando de El Niño, para garantir uma boa safra, um dos pontos que o produtor rural deve observar é a previsão do tempo.
1: Com essa informação, é possível definir a melhor época para plantar, reduzindo o risco de perda.
0: E com previsão de intensidade do fenômeno climático, os dados sobre temperatura e clima passam a ser ainda mais importantes.
1: Agora, o agricultor pode contar com mais uma ferramenta, uma página oficial com informações e orientações sobre o El Niño e seus possíveis impactos na agricultura e na pecuária brasileira.
12: Excesso de chuvas ou longos períodos de seca. O fenômeno El Niño deve trazer grandes desafios para a agricultura nos próximos meses. Por isso, o Ministério da Agricultura e Pecuária, em conjunto com o IMET, Instituto Nacional de Meteorologia, criou um site com o objetivo de oferecer prevenção e mitigação para os agricultores. A página traz, por exemplo, informações como clima, seguro rural, zoneamento agrícola de risco climático, assistência técnica e formas de crédito rural. Também estão disponíveis avisos meteorológicos de eventos severos, previsão do tempo para capitais brasileiras e informações técnicas voltadas à agricultura, incluindo tecnologias de ponta desenvolvidas pela empresa brasileira de pesquisa agropecuária, a Embrapa. Essas ações têm como foco fortalecer a gestão integrada dos riscos climáticos, combinando prevenção, boas práticas de manejo, assistência técnica e instrumentos de proteção ao produtor, como o seguro rural. A ideia é prevenir cenários e reduzir riscos. A página na internet pode ser acessada pelo Ministério da Agricultura no endereço gov.br/agricultura. Cleide Lopes, para a Voz do Brasil.
0: Organizações e moradores de 44 cidades da Bahia e de Pernambuco já podem apresentar projetos destinados a ações de recuperação ambiental.
1: A chamada pública do Banco Nacional de Desenvolvimento Econômico e Social, o BNDES, é voltada para a restauração da vegetação e dos recursos hídricos no entorno das usinas de Sobradinho e Itaparica, no Rio São Francisco.
13: Estão abertas as inscrições para o edital Águas do São Francisco, que vai apoiar ações de restauração ecológica da vegetação nativa e revitalização dos recursos hídricos nas áreas de influência dos reservatórios das usinas hidrelétricas de Sobradinho e de Itaparica, na região entre os estados da Bahia e de Pernambuco. A região de abrangência do edital contempla 25 municípios na área do reservatório da usina de Sobradinho e 19 municípios na área do reservatório da usina de Itaparica. O edital é fruto de uma parceria entre o BNDES, Banco Nacional de Desenvolvimento Econômico e Social, e a conta do Programa de Revitalização dos Recursos Hídricos das Bacias Hidrográficas do Rio São Francisco e do Rio Parnaíba. A gerente do Departamento de Meio Ambiente do BNDES, Vera Guedes, detalha os objetivos da seleção.
14: Serão ao todo 20 milhões de reais para apoiar ações de recuperação da vegetação, além de projetos que contribuam para melhorar a quantidade e a qualidade da água, conservar a biodiversidade, mitigar as mudanças climáticas e ampliar a oferta de serviços ecossistêmicos.
13: As inscrições para o edital Águas do São Francisco vão até o dia 2 de dezembro. Você pode obter mais informações no site chamadas.fumbio.org.br. Reportagem André de Barros Lima.
0: Estudantes de instituições federais têm até o dia 14 de novembro para se inscrever no exame de proficiência em língua inglesa.
1: As inscrições podem ser realizadas através do portal epli.ifsp.edu.br.
0: A iniciativa é um exemplo das possibilidades de formação e qualificação oferecidas pelas instituições, que hoje reúnem 755 unidades em todo o país.
1: E nesse mês, a educação profissional e tecnológica completou 117 anos de história no Brasil.
0: Ao longo desse período, ampliou a oferta de cursos técnicos, de graduação e outras oportunidades de formação para milhões de brasileiros.
1: Saiba mais na reportagem de Gabriela Noronha.
11: A técnica de segurança do trabalho, Patrícia Colasso, hoje atua em uma importante empresa de engenharia paranaense do município de Araucária. Ela conta que a formação no Instituto Federal do Estado foi fundamental para a sua trajetória.
15: Eu trabalhava como operadora de máquinas, aí eu quis um crescimento profissional mais avançado. E hoje em dia eu sou formada, eu já faço uma outra graduação, mas tudo se deu início devido a essa formação em segurança do trabalho.
11: O diploma do Instituto Federal também é a aposta de Franciele Pereira para um futuro melhor. No campus estrutural em Brasília, ela é estudante do curso técnico integrado em meio ambiente e participa de pesquisas, ações de extensão e projetos que relacionam o conhecimento aprendido em sala de aula aos desafios da comunidade.
16: Minha mãe falou que queria muito que eu entrasse no Instituto Federal de Brasília e, cara, representa muita coisa no meu futuro, não só pelos trabalhos que eu desenvolvo aqui e por esse negócio de você apresentar muitos projetos.
11: Os institutos federais são entidades especializadas na educação profissional e tecnológica, oferecendo também educação básica e superior. Atualmente, a rede federal conta com 755 unidades entre camp e polos de inovação. Para Marcelo Bregagnoli, secretário de Educação Profissional e Tecnológica do Ministério da Educação, o diferencial desta modalidade de ensino é o compromisso com o desenvolvimento social e econômico da região.
17: Aquelas matérias que muitas vezes ele não tem uma associação dentro de sala de aula, ela sempre vai estar vinculada a alguma questão prática de resolução com arranjo produtivo, com arranjo social.
11: Embora os institutos federais tenham sido criados em 2008, a educação profissional e tecnológica faz parte da história do Brasil há 117 anos. Uma caminhada que começou oficialmente em 1909. Naquela época, o objetivo era oferecer um ofício aos jovens das classes menos favorecidas. Hoje, são mais de 3 milhões de matrículas na educação profissional técnica de nível médio, segundo o censo escolar da educação básica, e cerca de 2 milhões de estudantes em cursos tecnológicos de graduação, conforme o censo da educação superior. Para a presidente da Associação Quilombola de Faceira de Chapada do Norte, em Minas Gerais, Ana Maria Pereira, contar com um campus da EPT Quilombola representa uma oportunidade de acesso à formação profissional para indígenas e quilombolas da região.
18: O Campus Quilombo, ele vem para nos fortalecer, para garantir para que nós, nossa juventude, permaneça em nossos territórios.
11: O acesso à educação profissional e tecnológica varia conforme a instituição, o curso e o nível de ensino. Na rede federal, as regras de ingresso são definidas por cada instituição e divulgadas em edital. Nos cursos de graduação, a seleção pode ser feita pela própria instituição ou pelo SISU, conforme as regras de cada curso. Reportagem Gabriela Noronha.
1: Então, para quem quiser fazer o exame de proficiência em língua inglesa, eu vou repetir o portal onde as inscrições podem ser feitas. epli.ifsp.edu.br.
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20: Meu nome é Ana Beatriz Silva e minha dúvida é: como controlar o tempo durante a prova?
21: Quem responde a Ana Beatriz é o professor Tiago Diana. Ele aproveita para dar dicas sobre os principais temas da prova de história. Vale a pena conferir.
22: Fala pessoal, dica importantíssima para você que vai fazer a prova do Enem. Eu vou dividir a minha fala aqui em dois momentos diferentes. O primeiro é sobre a organização da prova e a sua estratégia. São duas provas longas e você aproveitar bem o seu tempo vai ser um grande diferencial competitivo. São 3 minutos por questão. Investe muito no tempo de qualidade, leitura e interpretação da prova. Agora, nos temas de história, que é sempre muito recorrente, tem uma aposta grande na recorrência do tema Brasil-Colônia e principalmente os aspectos da escravidão. Toda vez que você pensar em aspectos de trabalho, economia, cidadania, direito, esses temas estarão presentes na prova e farão você acumular muitos pontos. Em história geral, a pegada história contemporânea, tentando se aproximar dos tempos mais atuais, é muito forte. Você tem uma grande prova e aproveite muito todo o seu estudo e toda a sua dedicação.
21: É isso aí, se prepare e acompanhe as nossas dicas toda terça-feira aqui na Voz do Brasil e também na radiogov.ebc.com.br.
0: Estudantes indígenas ganharam mais tempo para reunir a documentação e garantir a participação no programa de desenvolvimento acadêmico indígena.
1: O prazo de inscrições para a seleção, que terminaria no dia 1º de outubro, foi prorrogado e agora segue aberto até o dia 26.
0: Com a alteração, o calendário do processo seletivo precisou ser ajustado e tem novas datas.
1: Candidatos interessados em participar do programa de desenvolvimento acadêmico indígena, o PEDAI, tem até 26 de outubro para se inscrever na seleção. O prazo inicial, previsto para 1º de outubro, foi ampliado pela Coordenação de Aperfeiçoamento de Pessoal de Nível Superior, a CAPES, autarquia vinculada ao Ministério da Educação. As candidaturas poderão ser enviadas até 26 de outubro, no horário de Brasília, exclusivamente pelo sistema eletrônico de inscrição da CAPES. Com a mudança no prazo, todo o cronograma foi reajustado. Agora, a análise documental está prevista para o período de 27 de outubro a 5 de novembro. O resultado será divulgado em 6 de novembro, com prazo para recursos entre 9 e 11 de novembro. A matrícula e o início das atividades seguem previstos para o primeiro ou segundo semestre de 2027. Para mais informações, acesse o portal gov.br/mec. Locução, Thalita Albuquerque.
0: Para as notícias do governo federal. Uma realização da Secretaria de Comunicação Social da Presidência da República.
1: Com produção da empresa Brasil de Comunicação.
0: Fique agora com as notícias do Poder Judiciário e do Congresso Nacional. Boa noite.
1: Uma boa noite, até amanhã.
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25: CNJ e Bacen propõem novas regras e limites para negociação de precatórios.
26: Justiça Eleitoral convida eleitores para contar como foi a experiência nas eleições 2026.
25: STJ anula júri e autoriza que peritos sejam ouvidos em caso sobre sobre morte de bebê após parto.
26: Boa noite, eu sou Marcela Luiz.
25: E eu sou Walter Lima.
26: O presidente do Supremo Tribunal Federal e do Conselho Nacional de Justiça, ministro Edson Fachin, e o presidente do Banco Central, Gabriel Galípolo, receberam nesta terça-feira uma nota técnica com novas regras e limites para a negociação de precatórios.
25: O evento ocorreu na sede do STF em Brasília. A nota foi entregue pelo Grupo Executivo Interinstitucional criado pelo CNJ, o Banco Central e pela Advocacia Geral da União. Na ocasião, Paquim destacou que a nota técnica é fruto de um trabalho conjunto das instituições para dar uma resposta firme, mas cuidadosa à realidade do mercado.
2: É dessa matéria complexa, sensível,

0: que nós hoje aqui estamos a cuidar. Como sabemos, a cessão de crédito e precatório é um instituto constitucionalmente admitido e garantido. Por isso, o desafio é exatamente esse, o de garantir que essa circulação ocorra com informação adequada, rastreabilidade, transparência, proteção do cedente, respeito à ordem constitucional de pagamento e o controle pelo tribunal competente. Por isso, regular não é impedir que o crédito circule, é assegurar que ele circule com segurança. E é justamente esse chamado que a nota técnica procura aqui atender.
1: Segundo Fachin, a nota técnica será submetida à análise do plenário do CNJ e da instância competente do Banco Central.
2: O presidente do Supremo ressaltou ainda que o normativo deverá ser apreciado e aprovado ainda neste mês de outubro.
1: Justiça Eleitoral convida eleitores para contar como foi a experiência nas eleições 2026.
2: A enquete anônima está disponível no site do Tribunal Superior Eleitoral até 31 de outubro. Mariana Fabre.
3: O objetivo é entender como foi a experiência de quem participou das eleições e o que pode ser melhorado nas próximas. Além de uma avaliação geral, o eleitor ou a eleitora pode compartilhar sua experiência sobre o acesso à informação, o deslocamento para a sessão eleitoral e sobre a própria votação. A participação é voluntária, feita pela internet, no site tse.jus.br e leva cerca de 3 minutos.
1: STJ anula júri em que médico e enfermeira são acusados por morte de bebê após parto domiciliar.
2: Segundo os ministros, a defesa foi prejudicada ao não obter autorização para que 2 peritos fossem ouvidos. Fátima Uchoa.
4: O Tribunal de Justiça do Rio Grande do Sul negou o pedido de oitiva dos peritos por avaliar que a defesa perdeu o prazo para indicar os assistentes técnicos a serem ouvidos, mas o STJ anulou o júri, considerando que as particularidades do caso e a necessidade de compreensão da atuação médica são suficientes para autorizar a oitiva dos peritos em novo júri e que a perda de prazo não pode prevalecer sobre o princípio da plenitude da defesa. O relator foi o ministro Reinaldo Soares da Fonseca.
1: A Justiça do Trabalho manteve uma indenização de R$3.000 a um empregado agredido pelo supervisor.
2: O caso aconteceu em Ituiutaba, Minas Gerais, mas o trabalhador também contribuiu para o conflito. Simone Moura.
5: O empregado fotografava o supervisor sem autorização e publicava as imagens com comentários depreciativos no grupo de WhatsApp da empresa. Em uma dessas situações, ele foi agredido pelo chefe. Para a justiça, a agressão não se justifica, mesmo com provocação. Mas a conduta do trabalhador também foi considerada na fixação da indenização no valor de R$3.000.
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1: Uma boa noite.
2: E até amanhã.

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1: Eu sou Paula Groba.
2: E eu sou Humberto Pinheiro.
1: E estes são os destaques de hoje do Jornal do Senado, que começa agora.
2: Senadores iniciam sessões de discussão da PEC que acaba com a escala de 6 dias de trabalho e 1 de folga.
1: Projeto no Senado prevê inclusão de artesãos de baixa renda na Previdência Social.
2: Senado discute medidas para enfrentar impactos de Super El Niño.
1: Boa noite.
2: Boa noite.
1: Mais dias de descanso e menos dias de trabalho. O Senado começou a discutir o fim da escala 6x1. A proposta pode mudar a rotina de milhões de trabalhadores.
2: Segundo o presidente do Senado, o texto pode ser votado em primeiro turno já na próxima semana, após 5 sessões de discussão. Repórter Alexandre Campos.
3: O Senado fez nesta terça-feira a primeira de 5 sessões de discussão da proposta de emenda à Constituição, que acaba com a chamada escala 6x1, antes da votação da matéria em primeiro turno. Na prática, a PEC

0: prevê que a jornada de trabalho passará de 44 para 40 horas semanais, sem redução de salário e com direito a 2 dias de folga, sendo um deles preferencialmente aos domingos. Essas regras não valerão para os servidores públicos, mas alcançarão os terceirizados de órgãos públicos. Também não serão aplicáveis para os trabalhadores da iniciativa privada que tiverem diploma de curso superior e que receberem um salário maior que 2,5 vezes o teto da Previdência Social, salvo se o empregador, por vontade própria, decidir o contrário. A diminuição será gradual. Se aprovada a proposta, 2 meses depois de sua promulgação, o tempo de trabalho por semana passará de 44 para 42 horas. Um ano depois da implementação dessa primeira etapa, vai diminuir para 40 horas. Sem se manifestar sobre o mérito da PEC, a senadora Damaris Alves, do Republicanos do Distrito Federal, defendeu que o início da discussão da proposta em plenário deveria ocorrer depois do segundo turno das eleições.
1: É uma matéria delicada, uma matéria que diz respeito a inúmeros segmentos e a matéria de mais interesse do trabalhador. Como é que você pega uma coisa que vai mexer com milhões de vidas e você coloca no período eleitoral? Eu acho que essa discussão, pé no chão, tinha que ser pós-eleição. É desrespeito à vida do trabalhador.
0: Mas o senador Paulo Paim, do PT do Rio Grande do Sul, afirmou que a redução da jornada de trabalho é uma pauta antiga no país. Ele lembrou que o ex-presidente Getúlio Vargas, diante da falta de limite, fixou a jornada em 48 horas semanais.
2: Depois, na Constituinte, nós conseguimos reduzir de 48 para 44. De lá para cá, eu apresentei acho que uma meia dúzia de PEC. Realizamos dezenas de audiências públicas e aqui no plenário também 2, 3 sessões temáticas. Para mim, as eleições devem acontecer sim, sempre. No Brasil acontece 2 em 2 anos, que é os prefeitos e depois governadores e o Congresso, né? E a presidência da República. Então, cada vez que tiver uma discussão de uma campanha eleitoral, não se vota mais nada. É totalmente absurdo.
3: O presidente do Senado, Davi Alcolumbre, afirmou que vai cumprir todas as etapas previstas para a análise da proposta que acaba com a escala 6x1. Segundo ele, a PEC passará por 5 sessões de discussão antes de uma eventual votação em primeiro turno. Se for aprovada, serão necessárias mais 3 sessões de discussão antes da votação em segundo turno.
4: Alcolumbre também destacou que cumpriu o compromisso de levar a proposta ao plenário e afirmou que, no momento da votação, cada senador e senadora terá liberdade para decidir sobre a redução da jornada de trabalho dos quase 40 milhões de brasileiros que, segundo ele, atualmente trabalham na escala 6x1.
5: Qual é o meu desejo? É cumprir integralmente o rito constitucional, sem atropelos, sem acelerar nada, para na semana que vem termos sessões terça, quarta e quinta, e se caso todos nós pudermos concluir as 5 sessões de debates na semana que vem, do ponto de vista regimental, colocar para sua deliberação em primeiro turno.
3: Quem vive do artesanato poderá ter direito à proteção da Previdência Social.
4: Um projeto em análise no Senado prevê que artesãos de baixa renda sejam reconhecidos como segurados especiais com acesso a benefícios previdenciários. Repórter Marcela Cunha.
6: O projeto da senadora Lurdinha Pereira, do PSB do Maranhão, inclui entre os segurados especiais da Previdência o artesão que trabalha em regime de economia familiar. O segurado especial é uma categoria da Previdência que reúne trabalhadores que vivem da própria atividade e tem regras específicas de contribuição. Para ser enquadrado nessa categoria, é preciso ter o artesanato como profissão habitual ou principal meio de vida. Além disso, a renda obtida com a atividade não poderá ultrapassar 1 salário mínimo. A regra valerá tanto para quem vive no campo quanto nas cidades. A senadora Zenaide Maia, do PSD do Rio Grande do Norte, destaca que, para muitas famílias, o artesanato também representa fonte de renda e sustento.
7: O artesanato não é só beleza, ele é cultura, é renda, é dignidade e é desenvolvimento para muitas comunidades.
6: A condição de artesão deverá ser comprovada de acordo com a Política Nacional do Artesão.
3: Chuvas intensas, secas, enchentes e ondas de calor podem se tornar mais frequentes e intensas com a previsão de um super El Niño.
4: O fenômeno acende o alerta para os impactos no Brasil e o Senado já discute e aprova medidas para preparar o país e reduzir os prejuízos causados por eventos climáticos extremos. Repórter Patrícia Oliveira.
8: A previsão a partir de agora em outubro e para os próximos meses é de chuvas acima da média em partes da região sudeste do Brasil e principalmente no sul, com a possibilidade de ciclones. Enquanto outras regiões, como o Nordeste e a Amazônia, podem enfrentar períodos mais secos e maior risco de queimadas. Um projeto transformado em lei da senadora Tereza Cristina, do Progressistas de Mato Grosso do Sul, impede o bloqueio dos recursos do pagamento do seguro rural para proteger o produtor contra grandes perdas no campo. Outra proposta do senador astronauta Marcos Pontes, do PL de São Paulo, cria uma política nacional com um sistema de informações para prevenção e monitoramento dos riscos de desastres.
9: E isso é extremamente importante para que os nossos municípios fiquem mais preparados para enfrentar situações de emergências climáticas, e elas vão aparecer cada vez mais.
8: O projeto está pronto para votação na Comissão de Constituição e Justiça.
3: Respeitar a vontade do eleitor expressa nas urnas é fundamental para fortalecer a democracia. A avaliação é do presidente do Senado, Davi Alcolumbre, após o primeiro turno das eleições.
4: Ele pediu respeito ao resultado também no segundo turno, marcado para o dia 25 de outubro. Repórter Raíssa Abreu.
10: Ao chegar ao Senado nesta terça-feira para retomar as sessões plenárias, o presidente da Casa, Davi Alcolumbre, cobrou dos brasileiros respeito ao resultado das urnas no segundo turno.
11: Que o povo brasileiro possa, a partir deste segundo turno para presidente, nos estados que teremos segundo turno, fazer a escolha com a sua consciência livre de escolher o que é melhor para o Brasil. Como presidente do Congresso Nacional, eu tenho a convicção, primeiro, que todos nós precisamos respeitar o resultado das urnas. Isso é questão fundamental para o fortalecimento da democracia.
10: O segundo turno das eleições está marcado para 25 de outubro.
3: Já o senador Confúcio Moura, do MDB de Rondônia, defendeu uma atuação política sem radicalização e voltada à solução dos problemas concretos do país. Ele afirmou que o próximo Congresso deve priorizar medidas graduais e destacou a importância da educação, da pesquisa científica e da valorização de professores e pesquisadores.
4: Para Confúcio, governos de diferentes linhas políticas precisam concentrar esforços em fazer o básico bem feito. Ele destacou que é completamente injustificável adotar posturas contrárias ao avanço do conhecimento.
12: Não pode nenhum governo de direita, conservador ou esquerda, no mundo da tecnologia, do avanço da inteligência artificial, de tudo isso, a gente ser contra a pesquisa científica, contra o pesquisador brasileiro, contra o professor. Isso não justifica em nenhum partido do mundo.
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4: Edição de Paula Groba e trabalhos técnicos Eliseu Caires. O Jornal do Senado fica por aqui. Acompanhe agora as notícias da Câmara dos Deputados. Boa noite.
3: Boa noite e até amanhã.
14: Jornal Câmara dos Deputados. Bancadas discutem pautas prioritárias para o período depois das eleições.
15: Homens brancos e com graduação são maioria entre os deputados eleitos.
14: Primeiro turno teve maior número de abstenções desde a redemocratização.
15: 23 deputados federais vão assumir outros cargos no próximo ano.
14: Boa noite. A partir de 2027, pelo menos 23 deputados que cumpriam o mandato parlamentar na Câmara nesta legislatura vão ocupar outros cargos, como informa o repórter Luiz Cláudio Canuto.
16: 23 deputados federais foram eleitos para outros cargos, como governador, senador e deputado estadual. 17 deputados federais foram eleitos para o Senado e 2 foram eleitos na chapa para o Senado, como suplentes de senador. Em nível estadual, o deputado Zuco, do PL do Rio Grande do Sul, foi eleito em primeiro turno governador do estado. Em Tocantins, o deputado Vicentinho Júnior, do PSDB, disputará o segundo turno contra a senadora professora Dorinha, do União. Segundo o cientista político Paulo Castro, a Câmara dos Deputados costuma ser o ponto de partida para uma carreira política em nível nacional. E é natural que deputados, após algum mandato, passem a disputar

0: Luiz Cláudio Canuto.
1: Eleições.
2: O perfil dos deputados permaneceu quase inalterado em relação às legislaturas anteriores e a maior parte da Câmara segue sendo formada por homens brancos e com nível superior. Saiba mais detalhes sobre o perfil dos parlamentares eleitos na reportagem de Agui Pontes.
3: Com a contagem dos eleitos, a Câmara dos Deputados mantém perfil social majoritariamente branco, masculino e com idade média em torno de 49,9 anos. Segundo o cientista político da Universidade de Brasília, Murilo Mendes, o rosto da Câmara é muito próximo do que ela já vem tendo há muito tempo.
4: A Câmara dos Deputados manteve o mesmo perfil, muito parecido, o perfil social de outras legislaturas, majoritariamente formada por homens brancos, de ensino superior também, de maior renda.
3: Segundo o último levantamento dos perfis dos deputados, dos 513 representantes na Câmara, 421 possuem ensino superior. Deputados do sexo masculino ocupam 404 cadeiras e 374 dos representantes são brancos. Esses mesmos fatores encontram pouca correspondência na população geral, segundo dados do IBGE. Enquanto deputados com ensino superior são 82,1%, esse mesmo perfil representa 21,4% da população. A população masculina corresponde a 48,5% do povo brasileiro. Já na Câmara, 78,8% dos eleitos são homens. E apesar de 72,9% dos deputados serem brancos, 10,2% dos brasileiros se autodeclaram da mesma forma. Representantes pretos e pardos somam 26,4%, em torno de um quarto da Câmara. Pessoas indígenas têm 3 representantes, um a menos se comparado à legislatura anterior. E pessoas amarelas de ascendência asiática têm 1 representante, 2 a menos do que antes da eleição, o deputado Kim Kataguiri, do Missão de São Paulo. Segundo o cientista político Murilo Mendes, apesar do perfil da Câmara se manter muito próximo ao que sempre foi, houve um aumento da presença feminina. Foram mais 19 cadeiras com as eleições de 2026, fazendo com que elas passassem de 17,7% das candidatas eleitas em 2022 para 21,2%.
4: Hoje as mulheres são vitrines eleitorais dos partidos, funcionam como puxadoras de votos em muitos estados. Então hoje o investimento em candidaturas femininas deixou de ser apenas para cumprir a nominata, para cumprir a cota de gênero. E hoje elas são cabeças de chapa da disputa proporcional.
3: No recorte de faixa etária, a média de 49,9 anos se mantém constante em comparação a outras magistraturas, mas apresenta diversidade de idades na casa. A maior fatia dos deputados, 31%, tem entre 40 e 49 anos. Cerca de 24% tem entre 50 e 59. 17,5% possui entre 60 e 69. Entre 21 e 34 anos, são 9,7%. E 70 anos ou mais, são 6%. Os deputados mais idosos, com 78 anos, são Magna Mofato, do PL de Goiás, e Luiz Carlos Busato, do União do Rio Grande do Sul. O mais jovem, com 21 anos, é Alvinho Lira, do PP de Alagoas. A composição da Câmara contou com uma maioria de deputados reeleitos. Aproximadamente 58% estão renovando o pleito. Da Rádio Câmara, de Brasília, Agui Pontes.
5: Na próxima legislatura, 29 deputados federais voltam a exercer o mandato na Câmara. É o maior número de ex-deputados que retornam à casa desde 2010. Os detalhes na reportagem de Antônio Vital.
6: Dos 513 deputados federais eleitos este ano, 29 já tinham exercido o mandato antes e estavam fora da Câmara. Esse número representa menos de 6% do total, mas inclui ex-parlamentares conhecidos em seus estados, como o ex-presidente da Câmara João Paulo Cunha, do PT de São Paulo, e o ex-líder do governo Bolsonaro na casa, Major Vitor Hugo, do PL de Goiás. Dos ex-deputados que retornam à Câmara, 12 são do PL, 7 do PT, 3 do MDB e os demais do PP, Podemos, União Brasil, Novo, PSD e PRD, com um representante cada. O número de ex-deputados que retornam à Câmara é o maior desde 2010. Em 2010 foram 28 e em 2022 foram 17. Esses deputados não estão incluídos nos cálculos de renovação da Câmara, que só considera os eleitos para o primeiro mandato. Esse número é de 183. Que representa uma taxa de renovação de pouco mais de 35%. Dentre os outros nomes conhecidos que ocuparão cadeiras de deputados no ano que vem, estão Freixo, do PT do Rio de Janeiro, Agnello Queiroz, do PT do Distrito Federal, e subtenente Gonzaga, do PL de Minas Gerais. para o cientista político

0: Ricardo de João Braga são políticos experientes que enfrentaram uma tarefa difícil ao se elegerem sem estar ocupando um mandato.
1: Quem estava fora da política no sentido dos cargos teve que subir uma montanha relativamente alta. E quem estava fora da política mesmo, eu acho que teve que trabalhar vários anos para conseguir reconstruir a sua rede de relacionamento. Esse retorno, primeiro, é o reconhecimento do eleitor, ou então é simplesmente até um recall, como a gente costuma dizer, aquela lembrança. Mais uma coisa que é interessante é que é uma volta de parlamentares experientes.
0: Entre os que voltam a exercer um mandato este ano estão apenas três mulheres: Perpétua Almeida, do PCdoB do Acre, professora Rosa Neide, do PT de Mato Grosso, e Rose Modesto, do União de Mato Grosso do Sul. Da Rádio Câmara de Brasília, Antônio Vital.
2: Política.
3: O primeiro turno das eleições registrou o maior número de abstenções desde a redemocratização. Quem explica os detalhes é a repórter Kate Nayane.
4: Neste domingo, o primeiro turno das eleições de 2026 registrou o maior número de abstenções desde 1998. Ao todo, foram 21,08%, o que equivale a 33,4 milhões de eleitores, segundo dados do Sistema de Totalização de Votos do Tribunal Superior Eleitoral. O especialista em relações governamentais, Eduardo Galvão, analisa que o percentual já era esperado, considerando as últimas eleições. Para ele, a alta expectativa dos brasileiros sobre os candidatos causa uma espécie de frustração, o que pode levar o eleitorado a se abster do direito ao voto.
5: Tanto aqui no Brasil quanto em outros países também da América Latina, que é a alternância muito rápida de poder entre espectros políticos. Ou seja, vota-se na direita, não consegue resolver os problemas, vota-se na esquerda tentando resolver os problemas, não se consegue esse resultado, o imediatismo das pessoas, do eleitorado por soluções.
4: Ele afirma ainda que essa expectativa explica não só a alternância no poder, quanto à desmotivação das pessoas para ir às urnas exercer a sua cidadania.
5: Na minha visão, esse dado, ele conversa muito com essa tendência de alternância de poder, porque isso demonstra uma insatisfação muito grande das pessoas em relação ao ambiente político, em relação aos próprios representantes. Na percepção das pessoas, as demandas sociais não estão sendo atendidas nem por um projeto de governo, nem por outro projeto de governo.
4: Em 2022, a porcentagem de abstenção foi de 20,95% na primeira etapa da votação. Em 2026, 158,7 milhões de eleitores foram considerados aptos a votar. 125 milhões compareceram às urnas. Entre os votantes, 2,2 milhões dos votos foram em branco e 3,6 milhões nulos. Os votos brancos e nulos são geralmente de pessoas que não se identificam com nenhum candidato ou partido. É tido como um voto de protesto e pode demonstrar o descontentamento da população em relação às opções de governantes disponíveis para ocupar as cadeiras do plenário. Da Rádio Câmara de Brasília, Kate Nayane.
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2: Economia.
7: Arthur Oliveira Maia, do União da Bahia, é favorável à proposta de emenda à Constituição que limita a alíquota máxima do IPVA a 1% do valor de venda do veículo. A PEC também altera a base de cálculo do imposto para considerar o peso de fábrica do automóvel em vez do valor de mercado.
3: Arthur Oliveira Maia explica que a ideia é tornar a cobrança mais previsível e evitar que o valor do IPVA aumente de forma excessiva em razão do preço do veículo. O texto ainda permite que os estados concedam descontos para veículos menos poluentes.
7: Fernando Coelho Filho, do União de Pernambuco, apoia a criação de uma frente parlamentar em defesa do mutualismo. O colegiado visa garantir uma alternativa viável e competitiva ao mercado tradicional de seguros de veículos.
3: Fernando Coelho Filho ressalta que a iniciativa busca articular ações entre o governo, a iniciativa privada e a sociedade civil para fortalecer o setor. Segundo ele, o colegiado é importante para garantir um ambiente regulamentado que amplia a proteção do patrimônio da população.
2: Agricultura.
7: Gabriel Mota, do União de Roraima, defende a aprovação de projeto que cria um Programa Nacional de Assentamentos Produtivos próximos às cidades. A proposta busca ampliar o acesso à terra para famílias vulneráveis, com foco no abastecimento de mercados locais.
3: Gabriel Mota ressalta que os assentamentos poderão receber apoio para assistência técnica, crédito e comercialização da produção. O texto admite lotes menores que um hectare, desde que estudos comprovem a viabilidade econômica, ambiental e produtiva da área.
2: Votação.
7: Após o primeiro turno das eleições, os partidos começam a discutir pautas prioritárias. O PL, com a maior bancada eleita para a Câmara e o Senado, defende mais flexibilidade nas relações trabalhistas.
3: A Federação PT, PCdoB, PV, com a segunda maior bancada eleita para a Câmara, diz que o fim da escala 6x1 é uma demanda da sociedade. A repórter Silvia Munhato tem as informações.
8: Com a definição das novas composições da Câmara e do Senado para a próxima legislatura, os partidos já começam a discutir as pautas legislativas prioritárias. A partir da força eleitoral do PL mostrada nas urnas, o deputado Maurício Marcon, do Rio Grande do Sul, vice-líder do partido na Câmara, acredita que haverá menos espaço para medidas que busquem regular as relações trabalhistas, como as discussões sobre a jornada de trabalho máxima.
9: A gente tem exemplos dos Estados Unidos, do Canadá, da Austrália, da Inglaterra, que fazem a questão por horas trabalhadas com os direitos trabalhistas garantidos de forma proporcional, onde as pessoas vão fazer as suas horas de trabalho que assim desejar. Se quiserem trabalhar 2, 3, 4, 5, 6 dias, elas vão ter a liberdade.
8: Para o deputado Daniel Almeida, do PCdoB da Bahia, vice-líder do governo no Congresso, a sociedade se mostrou favorável ao fim da escala 6x1, porque quer mais tempo livre.
10: Quem está contra isso está contra a evolução natural das coisas, está contra a opinião da sociedade, está contra os trabalhadores brasileiros. Esse debate de que o mercado regula as relações na sociedade, regula as relações no mundo do trabalho, as relações econômicas, é uma falácia. Não é assim que as coisas funcionam.
8: Maurício Marcon afirma que o partido deve trabalhar pelo corte de impostos e até para suspender a reforma tributária, aprovada em 2023 pelo Congresso. Outro movimento, segundo ele, será na direção do corte de gastos, além de outras pautas.
9: Fim das decisões monocráticas do Supremo Tribunal Federal, que está lá esperando há muito tempo lá, e a gente precisa votar, redução da maioridade penal. Então a gente tem várias pautas aí para serem aprovadas.
8: Daniel Almeida acredita que o país terá que fazer um enfrentamento mais firme do crime organizado e citou a proposta em discussão que busca reestruturar o sistema de segurança pública.
10: Criou-se o fundo eleitoral, mas a presença do poder econômico e de forma especial de setores do crime organizado na vida política está cada vez mais intensa, então tem que fazer uma reforma político-eleitoral.
8: O vice-líder do governo também acredita que será necessária uma discussão sobre o Supremo Tribunal Federal no sentido de fixar mandatos para os ministros. Da Rádio Câmara de Brasília, Silvia Minhato.
2: Segurança Pública.
7: Mário Negro Monte Júnior, do PSB da Bahia, apoia a proposta que amplia a coordenação da União na segurança pública e integra os órgãos federais, estaduais e municipais. A PEC também reforça a atuação da Polícia Federal contra organizações criminosas e milícias.
3: Mário Negro Monte Júnior destaca ainda a criação da Polícia Viária Federal, com atuação em rodovias, ferrovias e hidrovias, e a inclusão das guardas municipais no sistema de segurança pública. Ele acrescenta que a proposta também prevê recursos para os fundos nacionais da área.
7: Marangoni, do Podemos de São Paulo, é autor de proposta que altera o Código Penal para aumentar a punição a quem comete o crime de ato obsceno em locais de uso coletivo. coletivo. De acordo com a matéria, a punição passa a ser de 2 a 5 anos de reclusão, além de multa.
3: Marangoni afirma que a medida alcança banheiros, vestiários, escolas, transportes coletivos, centros comerciais e outros espaços frequentados por crianças e adolescentes. Ele considera que esses ambientes exigem proteção reforçada contra a exposição a atos de conteúdo sexual.
7: Marussa Boldrin, do Republicanos de Goiás, propõe criar diretrizes nacionais para transformar as salas Lilás em uma política de atendimento humanizado a mulheres e meninas vítimas de violência. A implantação seria gradual, respeitando a autonomia de estados e municípios.
3: A proposta, relatada por Marussa Boldrin na Comissão de Saúde, garante acolhimento, escuta especializada e integração com a rede de proteção. Também prevê treinamento contínuo das equipes e protocolos nacionais para orientar o atendimento às vítimas.
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2: Previdência.
7: Vander Lobé, do PT de Mato Grosso do Sul, apoia o projeto que regulamenta a aposentadoria especial por penosidade no regime geral de previdência social. A proposta define o conceito de penosidade e estabelece critérios para a concessão do benefício.
3: O texto de Vander Lobé prevê a aposentadoria após 25 anos de trabalho em condições de grande desgaste físico ou mental, mediante comprovação por perícia técnica. O projeto também cria regras específicas para motoristas do transporte rodoviário comprovarem o direito ao benefício.
7: Termina agora o Jornal Câmara dos Deputados, produzido pela Rádio Câmara, com trabalhos técnicos de Everson Urani e apresentação de Luciana Vieira e José Carlos Andrade. Uma ótima noite para você.
3: A Voz do Brasil volta amanhã. Uma boa noite para você.
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Que o dia mais triste do teu futuro não seja pior que o mais feliz do teu passado. Que o teto nunca caia sobre ti e que os amigos debaixo dele nunca partam. Que sempre tenha as palavras cálidas em um anoitecer frio e uma lua cheia em uma noite escura. E que um caminho se abra sempre à sua porta. Que vivas 100 anos, com 1 ano extra para arrepender-te. Que o Senhor te guarde em suas mãos e não aperte muito seus dedos. Que teus vizinhos te respeitem, que os problemas te abandonem, os anjos te protejam e o céu te acolha. E que a sorte das colinas celtas te abrace, que as bênçãos de São Patrício te contemplem, que os teus bolsos estejam pesados e o teu coração leve. Que a boa sorte te persiga e a cada dia e cada noite tenhas um muro contra o vento, um teto para a chuva, bebida junto ao fogo, risadas que consolem aqueles a quem amas. E que teu coração se preencha com tudo o que desejas. Que Deus esteja contigo e te abençoe. Que vejas os filhos dos teus filhos. Que o infortúnio te seja breve e que te deixe cheio de bênçãos. Que não conheças nada além da felicidade desse dia em diante. Que Deus te conceda muitos anos de vida. Com certeza, Ele sabe que a terra não tem anjos suficientes. E assim seja a cada ano, para sempre, para sempre.

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1: As voltas que a vida dá. Alguém disse certa vez que a vida sempre nos oferece duas janelas. Você já parou para pensar nisso? Uma é a janela da felicidade, que nos apresenta um jardim de flores, de cores, de alegria. Ela está à nossa frente e nos mostra os dias de bênçãos, de convívio amigo, de amenidades. Mas devemos lembrar que a outra janela está às nossas costas. É a janela da tristeza, do sofrimento, das dificuldades. Todos nós debruçamos ora numa, ora noutra. O que significa que se alternam, na vida, os momentos de felicidade e os de tristeza. Importante é que de cada uma delas saibamos extrair o melhor que nos possa oferecer. Ante a janela das dificuldades, tenhamos criatividade e esforço para reverter as situações que sejam possíveis. Acontecimentos da vida do ator Drew Goddard podem bem exemplificar essas duas fases. Ele estudou teatro, conheceu atores famosos e chegou a interpretar alguns papéis. Mas após uma severa crítica ao seu trabalho, sua carreira simplesmente desabou. No ano de 1990, sem dinheiro para pagar o aluguel, precisou sair de seu apartamento e foi morar na rua. Foram 6 longos meses em que dormia em uma caixa de papelão e dependia de quem lhe oferecesse algo para se alimentar. Foi quando surgiu a ideia de engraxar sapatos, o que lhe poderia render algum dinheiro. A partir daí, um dos seus clientes o convidou a trabalhar como engraxate em seu escritório. O panorama começou a mudar. Drew começou a ganhar dinheiro ao ponto de, decorrido certo tempo, abrir sua própria empresa. O negócio deu muito certo. Ele fez parceria com importantes empresas de Londres, cujos executivos desejam ter seus sapatos bem polidos. Sendo muito grato a quem o ajudou no tempo em que viveu nas ruas, ele oferece oportunidades a quem está na mesma situação em que ele se encontrou anos atrás. Por esse motivo, a maioria dos seus 40 funcionários foram pessoas desabrigadas ou são portadoras de necessidades especiais. Com certeza, um exemplo de superação, igualmente de solidariedade, de amor ao próximo. Por vezes, somos pegos de surpresa por situações que nos obrigam a pôr um ponto final em nossa atual história e a começar novo parágrafo. Somos obrigados a simplificar a maneira de ser e de viver. O detalhe importante nessas horas é que não nos deixemos envolver pela depressão, pelo desânimo. É a hora de sair da janela da dificuldade e se voltar para a outra, a janela em frente, e vislumbrar uma maneira de reverter a situação. É hora de buscar novas formas de trabalho, de usar nossa criatividade, de não nos deixarmos vencer pelos primeiros fracassos e guardar a certeza de que podemos dar a volta por cima, adaptando-nos à nova realidade. Um lugar mais simples para morar, menos comodidades, quem sabe, mas seguir em frente. E, depois de tudo, não esquecer de olhar para os que permanecem desamparados, sem teto, sem pão. Estender a mão a quem padece nos dirá, com todas as letras, que aprendemos a lição que a janela de trás nos oportunizou um dia. Pense nisso, mas pense agora. Chegamos assim ao final de mais um Pense Nisso. 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
2: 7 de outubro. Mato Grosso registra volumes expressivos de chuva em diversas regiões.
3: Os maiores acumulados foram registrados em Cáceres e Rondonópolis.
2: Secretaria de Educação abre prazo para solicitação de vagas na rede estadual.
3: São mais de 55 mil vagas previstas para 2027. Os pais podem fazer o pedido pelo portal Matrícula Web.
2: Mato Grosso completa 30 anos sem registrar nenhum caso de febre aftosa no rebanho bovino.
3: O marco consolida o status sanitário do estado, reconhecido internacionalmente como livre da doença sem vacinação.
2: E ainda, já começaram a valer as novas regras para doações de sangue no Brasil.
3: São diversas mudanças, como novos prazos para quem tem tatuagem ou procedimentos estéticos que podem realizar a doação.
2: Isso e muito mais a partir de agora. O Primeira Página está só começando. Excelente dia para você, ouvinte. Semana tá voando, hein? Já estamos na quarta-feira, estamos no meio de semana, 6h35, horário de Mato Grosso. Excelente dia para você. Na capital do estado, 24 graus a temperatura agora, a máxima que pode alcançar os 35 na parte da tarde. Falamos agora há pouco dos destaques locais, mas claro, sempre estamos de olho nos assuntos de repercussão nacional. A campanha no segundo turno já começou, tá todo vapor, né? A presidência da República. O Flávio Bolsonaro fechou ontem novos apoios, hoje deve receber apoios de outros partidos. Ontem o Flávio falou em mudar a Constituição. Já o presidente Lula quer uma força-tarefa nas redes sociais, está convocando os jovens, principalmente os jovens ligados à esquerda, que tiveram um número grande de votos nas eleições. O presidente vai ouvir esses influenciadores hoje, então, movimento da campanha nesse segundo turno que já começa a todo vapor. E daqui a pouco a gente vai falar também sobre a retomada da discussão da PEC, né? Que trata do fim da escala 6x1. Tem muita coisa na Primeira Página de hoje que está só começando. Eu sou Cleto Kipper e ao meu lado está Yasmin Oliveira. Bom dia.
3: Bom dia, Cleto. Bom dia para você, ouvinte. Bom dia para você que está nos acompanhando pelo YouTube também. Você que nos acompanha nas cidades do interior do estado, Sorriso, Rondonópolis, Cáceres. É muito bom ter a sua companhia por aqui, você sempre bem informado junto com a gente até as 8 horas da manhã. E para começar o dia, a gente sempre fala dos marcos da data de hoje, 7 de outubro, quarta-feira. Hoje o dia é marcado pelo Dia do Compositor Brasileiro. A data foi criada em 1948 para homenagear quem transforma ideias, sentimentos e histórias em letras e melodias da música nacional. É uma homenagem a profissionais que ajudam a construir a trilha sonora do nosso Brasil.
2: Hoje é Dia Mundial do Algodão e Mato Grosso tem um papel importante nessa produção. O estado é um dos principais produtores do Brasil, com grandes áreas de cultivo. Movimento campo, movimento a indústria, a economia, porque além da fibra, a cultura também gera empregos e renda para muitas famílias. Inclusive, se me permitir, quero fazer um convite. O programa Mais Agro da TV Centro-América está com uma série especial para falar sobre o algodão. Já tivemos um primeiro episódio na sexta-feira passada, está lá no Globoplay. Essa próxima sexta também tem a sequência. Então, fica o convite para você também conhecer um pouquinho mais dessa cultura tão importante que está ganhando cada vez mais espaço no nosso estado.
3: 7 de outubro também é o Dia Mundial do Trabalho Decente. A data reforça a importância de um trabalho com remuneração justa, com segurança, dignidade, liberdade e igualdade. O conceito é definido pela Organização Internacional do Trabalho desde 1999. A data ganhou força a partir de 2008, em um cenário de preocupação com o desemprego, a precarização e a segurança de trabalhadores e trabalhadoras. É um dia para valorizar quem cria, quem produz e quem trabalha. E, claro, para apreciar também uma boa música brasileira, já que hoje é Dia do Compositor Brasileiro. Um ótimo dia para você. Boa quarta-feira.
2: Música brasileira ainda hoje na programação da Rádio Centro América FM. A gente sempre traz uma vasta programação musical. Mas, por aqui no Primeira Página, a gente quer aproveitar para atualizar o trânsito também. Olha, o sol já apareceu, está bem diferente de ontem. Então, nós não temos nesse momento, por exemplo, asfalto molhado. O que que o Agostini destaca? Bom dia, bem-vindo.
4: Olá, bom dia Yasmin, bom dia Cleto, bom dia a todos, uma excelente quarta-feira. Estou na Avenida Mato Grosso, por aqui a quantidade de carros maior para quem segue sentido Presidente Marques, mas não está congestionado, o centro de Cuiabá está com o trânsito fluindo normal, mesma situação a Avenida do CPA. Estou checando a possibilidade de um acidente ali na Avenida da FEB em Várzea Grande, para quem segue sentido centro de Várzea Grande, mas não tem informação de congestionamentos, só mesmo por aplicativo de trânsito onde aponta um acidente. Até a última atualização, movimentação normal, tá? Aquele retrato que a gente conhece mesmo desse horário, onde agora o trânsito é bom, daqui a pouco fica um trânsito intenso, principalmente nas saídas de Várzea Grande para Cuiabá, como na Mar Andreasa, mas a gente continua acompanhando. E também a atenção voltada para quem está no Coxipó. Neste momento, a Miguel Sutil também com trânsito fluindo normal pelas rotatórias e para quem segue na República do Líbano, trânsito bom. E já convido o ouvinte que está acompanhando, está passando por algum ponto, algum local com trânsito complicado, mande mensagem para a gente compartilhar com todo mundo. Volto com vocês no estúdio.
2: Valeu, Leandro Agostini, perfeito. Vamos falar da chuva de ontem? Que chuva, hein, gente? Em todo o estado, né? Foi uma madrugada chuvosa ontem na capital, mas também teve temporal no interior. Os maiores acumulados aparecem em Rondonópolis e Chapada dos Guimarães. É, em Rondonópolis o acumulado chega a 71 milímetros, Chapada 59, mas também preciso destacar para você Cáceres, que teve uma chuva acima dos 100 milímetros. Também choveu forte em Arenápolis, 41 milímetros, Cuiabá, Jardim Liberdade, 41 milímetros, outra região da capital registrou 37. Comodoro teve 39, Poxoréu 32, Barão de Melgaço 30. Os dados são do CEMADEM, que é o Centro Nacional de Monitoramento e Alertas de Desastres Naturais. Orientação é sempre redobrar atenção nessas áreas que costumam alagar. Você vê que é um volume expressivo de chuva, ou considerável, em várias cidades do nosso estado, Yasmin.
3: Isso, Cleto. E lá em Cáceres, como você disse, na verdade, nós tivemos 123 milímetros, somando aí o dia 5 e o dia 6. Foi um acumulado muito grande, 48 horas. Em 48 horas choveu mais de 123 milímetros de chuva. E esse temporal provocou alagamentos e quedas de árvores em diferentes pontos da cidade por lá. E a nossa equipe local, o Jaconias Neto, vai trazer informações para a gente agora, então, de como essa chuva impactou a cidade de Cáceres. Bom dia, Jaconias.
5: Olá, Yasmin. Bom dia, Cleto. Também você, caro ouvinte. Pois é, viu, Yasmin? A chuva forte começou na madrugada de segunda-feira e seguiu até ontem, terça-feira, segundo a Defesa Civil. Foram cerca de 8 horas de chuvas intensas. Cáceres registrou 123,6 milímetros de chuvas nas últimas 48 horas. Foi o maior acumulado entre os municípios de Mato Grosso nesse período. As imagens que foram divulgadas pela Defesa Civil mostraram ruas alagadas e árvores que caíram em diferentes regiões da cidade. Apesar dos estragos, a prefeitura informou que não houve feridos nem moradores desabrigados. Equipes da Defesa Civil ainda continuam nas ruas para avaliar os danos e verificar as condições dos locais atingidos. E o alerta de tempestade continua para a região oeste. Cáceres está entre os 132 municípios de Mato Grosso sob aviso amarelo do IMET. A previsão é de mais chuva, com volume de até 50 milímetros por dia. Ventos de até 60 quilômetros por hora e possibilidade de granizo. Ainda durante a chuva, a orientação é evitar árvores, placas e torres. Em caso de emergência, a Defesa Civil atende pelo 199 e o Corpo de Bombeiros pelo 193. Yasmin, Cleto, trazendo só as informações ainda aqui da região oeste, uma notícia de última hora lá em Vila Bela da Santíssima Trindade, primeira capital do Mato Grosso, também houve chuvas intensas, uma ponte na Gleba Ritinha foi arrancada com as fortes chuvas e também um raio caiu em uma propriedade rural e matou aí cerca de 12 cabeças de gado, onde os proprietários já estão calculando todo o prejuízo. Yasmin, Cleto, eu volto com vocês, uma excelente quarta-feira.
2: Obrigado, Jaconias, por essa atualização. A gente não tinha conhecimento. Então, perda do gado, ponte que foi levada pela correnteza. Vamos em busca de novas informações com a Prefeitura de Vila Bela para saber como será a recuperação, então, desses estragos. Quero destacar também, importante, Yasmin, teve um morador que morreu lá de Poconé, um idoso. A casa dele desmoronou Ele estava dentro do imóvel durante o temporal, infelizmente ele não resistiu. Um homem de 78 anos, então, morreu na cidade de Poconé por causa do temporal. Em Jaciara, uma imagem impressionante, tem uma avenida importante lá, a Avenida Coroados, está em obras. Um carro caiu no buraco porque o asfalto cedeu, foi levado com a enxurrada e o carro ficou preso. No buraco, precisou de ajuda, o motorista precisou de ajuda para sair dessa situação. A prefeitura disse que já acionou a empresa que está fazendo a obra para recuperar. Bom, vamos falar da previsão do tempo para hoje.
3: Em Várzea Grande também, a gente teve um registro ontem.
2: Várzea Grande também, uma árvore gigante caiu lá na Passagem da Conceição. Tem uma pracinha lá na Passagem da Conceição com um palco, lá bem bonito aquele lugar turístico. Uma gigante caiu, infelizmente, e destruiu parte do palco. Então, um giro aqui que a gente faz, né, com os estragos das chuvas das últimas horas. O que, que a gente pode esperar para hoje, Yasmin? Segundo a Climatempo, a circulação de umidade pelo interior, associada à presença de uma área de baixa pressão lá no Paraguai, ainda contribui para a instabilidade, tá? Porém, aqui em Mato Grosso, a gente tem um afastamento aí da possibilidade de tempestades, tá? Para hoje, na capital, por exemplo, não chove e a máxima será de 36 graus. Então, ainda hoje a gente traz mais detalhes da previsão do tempo e também acho que vale a provocação, Yasmin, da gente ver com a meteorologia se é uma percepção nossa ou se de fato está chovendo mais esse ano, nesse período que é considerado seco, a gente está tendo mais chuva. Precisamos confirmar isso com os dados da meteorologia, mas essa é a sensação, pelo menos vindo para a TV, conversando com motorista de aplicativo, eu também tive essa percepção que é a mesma dele, então eu acho que tá todo mundo tendo esse sentimento de que tá chovendo mais mesmo.
3: Vamos perguntar depois para a Lohane Costa, que é a nossa especialista aqui no tempo. Ela vai poder responder essa dúvida para a gente, tirar essa dúvida, né? Bom, a gente, antes do intervalo, vai lá para Rondonópolis falar com Alex Bitnardi, porque a Romaria dos Mártires em Rondonópolis completa 33 anos e agora vai ganhar um documentário. É o filme Caminhos de Fé e Luta, que vai contar a história da Romaria a partir das memórias de quem participou e ajudou a construir essa tradição. Alex Bitnardi, bom dia. Conta pra gente os detalhes.
6: Oi, Yasmin. Bom dia para você também. Bom dia, Cleto, e a todos os nossos ouvintes. A produção é uma parceria com a Morada Filmes e tem direção do professor e pesquisador Adilson José Francisco, da Universidade Federal de Rondonópolis. As gravações começaram no fim de 2025 e reúne imagens,

0: também vai mostrar orações, músicas, gestos, símbolos e momentos da Romaria. Yasmin, a proposta é mostrar como a fé se liga à vida cotidiana e à busca por uma sociedade mais justa, caminhos de fé e luta. Tem o lançamento previsto agora para esse mês de outubro. A produção vai preservar em imagens uma história de 33 anos de fé, memória, esperança e luta pelas ruas de Rondonópolis. Volto com vocês aí na capital.
1: Muito obrigado, Alex, pelas suas informações. Vamos para o intervalo. Na volta, a gente fala de 30 anos sem febre aftosa no rebanho bovino. Isso é um marco importante. E daqui a pouco a gente traz uma reportagem sobre o assunto. Já voltamos. Música.

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De volta para te contar que o governo de Mato Grosso foi condenado a pagar R$300 mil por danos morais coletivos e a regularizar o alvará contra incêndio lá do Hospital Regional de Rondonópolis. A decisão é da Justiça do Trabalho e determina que o Estado comprove a regularização em até 120 dias. O caso é investigado há quase 10 anos. Inspeções, perícias apontaram falta do documento mesmo após recomendações, procedimentos administrativos. O Estado disse que a regularização está em andamento e que o projeto e a documentação técnica estão em análise pelo Corpo de Bombeiros. A SES também afirma que os dispositivos mínimos de prevenção e combate a incêndio estão instalados. A Secretaria de Educação está

0: com prazo aberto para solicitação de vagas na rede estadual para o ano que vem. Pais têm até 16 de outubro para fazer o pedido. A solicitação pode ser feita pela internet no chamado portal Matrícula Web. Também é possível fazer o procedimento presencialmente nas escolas que oferecem esse atendimento. Essa é a segunda etapa destinada aos estudantes que não fazem parte do público da educação especial. A primeira etapa foi voltada para estudantes com deficiência, transtorno do espectro autista e altas habilidades ou superdotação. Para 2027, a secretaria prevê mais de 55 mil vagas em toda a rede estadual. Só em Cuiabá, cerca de 13 mil vagas. A matrícula também atende novos alunos, estudantes que abandonaram os estudos e quem precisa de transferência entre escolas estaduais. A confirmação da matrícula será 18 de dezembro a 8 de janeiro e, em caso de dúvidas, tem um telefone 0800 065 1717.
1: Agora nós vamos lá para Sorriso, porque Mato Grosso se destaca na produção florestal do país. O levantamento do IBGE mostra os municípios que mais se destacaram no estado. Quem vai trazer as informações para a gente é a Tâmara Figueiredo. Bom dia, Tâmara.
2: Olá, bom dia Yasmin, bom dia Cleto. Nova Maringá, Nova Ubiratã e Porto dos Gaúchos estão entre os municípios de Mato Grosso que mais se destacam na produção de lenha extraída de florestas nativas. Nova Maringá lidera o ranking nacional com 853,5 mil metros cúbicos, seguida por Nova Ubiratã com 443,9 mil e Porto dos Gaúchos com 420,3 mil metros cúbicos. No total, o extrativismo vegetal movimentou 705,3 milhões de reais em Mato Grosso em 2025. O valor, porém, representa uma queda de 32% em relação a 2024. Mesmo assim, o estado ficou à frente da silvicultura, que movimentou quase 643 milhões de reais. Mato Grosso foi o maior produtor de lenha extraída de florestas nativas do país. Foram 47,5 milhões de metros cúbicos, um aumento de 23,2% em relação ao ano anterior. Segundo o IBGE, o avanço está ligado à maior demanda por biomassa em atividades como secagem de grãos e a produção de etanol de milho. Na madeira em tora de florestas nativas, Mato Grosso ficou em segundo lugar no país, com 2,2 milhões de metros cúbicos. E os produtos não madeireiros movimentaram 19,7 milhões. A castanha do Pará foi o principal destaque, com 16 milhões. Volto com vocês.
0: Muito obrigado, Tâmara, pelas informações. E o estado chega a 30 anos agora sem registrar casos de febre aftosa. O marco é comemorado, mostra a importância do controle sanitário para um dos maiores rebanhos bovinos do país. Reportagem de Fabrício Baldini.
3: A febre aftosa é uma doença altamente contagiosa e pode se espalhar rapidamente entre animais de casco fendido. Além dos problemas no rebanho, um foco pode trazer consequências para o transporte, a comercialização e a exportação de animais e produtos. Quem explica é a analista de bovinocultura de corte do IMEA, Ana Eufrásio.
4: Pode só parecer um marco histórico aqui para o estado, mas ela ganha uma, ainda mais dimensão quando a gente percebe que o estado tem o maior rebanho bovino do país, então são quase 30 milhões de animais, e para vender toda essa carne que é produzida aqui dentro do estado, a gente precisa ter essa confiança sanitária no nosso rebanho. Então, essa confiança ela não surge de uma hora para outra, ela vem de trabalho de muitos anos e que envolve todo mundo da cadeia. Então, vai desde as instituições, dos órgãos governamentais e o produtor principalmente, né?
3: Mato Grosso deu um passo importante em 2023, quando suspendeu, então, a vacinação contra a doença. No ano seguinte, o estado recebeu reconhecimento do Ministério da Agricultura como livre de febre aftosa sem vacinação. O reconhecimento internacional veio em 2025. A Organização Mundial da Saúde reconheceu o Brasil como país livre da doença sem vacinação. Segundo a Ana Eufrásio, analista de bovinocultura de corte do IMEA, mesmo sem a vacina, a vigilância continua. O produtor tem papel importante nesse processo, com a observação do rebanho, o controle da entrada e saída de animais e também a manutenção dos registros da propriedade.
4: Eles são motivo de comemoração, mas eles também mostram a importância de a gente continuar atento. Então, o produtor ele precisa continuar observando os animais, continuar observando os registros e sempre comunicar rapidamente o INDE. ideia sempre que tiver qualquer suspeita. Então, esse trabalho feito de pouquinho em pouquinho aí no dia a dia, seja pelo produtor, seja para as instituições, os órgãos relacionados à cadeia, eles fazem com que a gente consiga proteger o nosso rebanho aí diariamente, mantendo a confiança e também aumentando aí a confiança, aumentando a diversificação de destinos sobre a carne bovina aqui dentro do estado.
3: Fabrício Baldini para a Primeira Página.
0: Obrigado, Fabrício. Vamos para o intervalo. Você de Sorriso, Cáceres, Rondonópolis, após os comerciais, tem notícias da sua região. E por aqui a gente traz atualizações do trânsito e também oportunidades na área da educação.

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0: Olá, bom dia para você que acompanha a nossa programação aqui na 101. Quarta-feira, dia 7 de outubro de 2026. Primeira página está no ar. Agora são 7 horas. Hora de notícias no seu rádio. Elka Candelária, bom dia, tudo bem?
1: Bom dia, Alex. Bom dia para você. Bom dia a todos os nossos ouvintes. A quarta-feira apenas começando. Vamos juntos até às 8 horas da manhã com muitas informações aqui de Rondonópolis e da nossa região. Nesse momento faz 24 graus, sol brilhando forte. O céu tá bem azul, não tem nenhuma nuvem. Depois daquela chuvarada toda da madrugada de ontem, então, vem aí muitos dias de calor. Já adianto.
0: Tô vendo aqui pro céu aqui, nem uma nuvem passando, nem de viagem.
1: Pois
0: né?
1: É, a previsão aponta aí que os próximos dias serão de muito calor aqui na nossa região. E claro que vamos trazer mais detalhes na nossa previsão do tempo. E você, nosso amigo ouvinte, já tá preparando aí para começar sua quarta-feira? Tá no trânsito, pegando carona com a gente? Manda para cá o seu alô, o seu bom dia pelo 996-63-2522. Estamos aguardando a sua participação. Vamos saber quais são os destaques da edição de hoje?
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0: A Polícia Militar prendeu um homem por tráfico de drogas no Jardim Paulista. Com ele, os policiais encontraram cerca de 11 quilos de maconha.
1: Em Poxoréu, a Polícia Militar Ambiental recolheu dois papagaios verdadeiros mantidos em cativeiro sem autorização. As aves estavam sem anilhas de identificação e com as asas cortadas.
0: O vereador Wesley Cláudio precisou retornar à UPA de Rondonópolis após apresentar fortes dores provocadas pelas agressões sofridas durante um assalto na casa dele.
1: Mais de 4 mil pescadores artesanais já pediram o seguro defeso em Mato Grosso e mais de 3.600 já estão na condição de segurados para receber o benefício.
0: E a Secretaria de Educação de Mato Grosso abriu a solicitação de vagas para a rede estadual. Em Rondonópolis e nos demais municípios do interior, o prazo segue até o dia 16 de outubro.
1: E quem não votou no primeiro turno das eleições pode votar normalmente no segundo turno, marcado para o dia 25 de outubro, mesmo que ainda não tenha justificado a ausência. Essas e outras informações, a partir de agora, o Primeira Página já está no ar.
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0: Atenção, você que vai pegar a estrada BR-163, 364, nesta quarta-feira, segundo a concessionária Nova Rota do Oeste, tem previsão de interdições parciais entre as 7 da manhã e 5 da tarde, por causa de obras na rodovia. Na BR-163, tem serviços programados para hoje em trechos de Itiquira a Rondonópolis, com atenção especial aos quilômetros 55, ali na região do 74 e quilômetro 80. Aqui próximo a Rondonópolis já. Na BR-364, tem interdições parciais que atingem os trechos entre Rondonópolis e Jaciara, passando ali também pela região de Juscimeira. Também tem trechos com programados hoje para serviços de recuperação da pista, quilômetro 314, já fica ali na região de Campo Verde, depois de Jaciara. Orientação, reduzir a velocidade, respeitar a sinalização e ficar atento às equipes que trabalham na pista. A programação é estimada e também pode sofrer alterações ao longo do dia. Vai devagar, bastante cuidado na pista. Elka, estou dando uma olhada aqui dentro de Rondonópolis, região central, com bastante movimento, principalmente a Marechal Rondon, nesse começo de manhã de quarta-feira, passando ali também pela Dom Pedro II, próximo à Praça dos Carreiros, bastante movimento também, ali na região central, né? Começando o dia de trabalho. A Avenida dos Estudantes, depois que passa ali o anel viário, a Avenida dos Estudantes com bastante movimento também, próximo ali a Walter Farias Ribeiro. Você que está no trânsito, vai dando um alô pra gente, vai falando aí como é que tá o trânsito, por onde você tá passando. E falando nisso, aqui próximo a Mariela, tem polícias por ali, tem algo acontecendo, a gente vai saber daqui a pouco também. E você, acompanhando a Primeira Página, 96-63-2522, vai enviando para cá a sua mensagem.
1: Falando em trânsito, Alex, ontem no momento do jornal aqui no Primeira Página, o Rafael, nosso ouvinte, mandou mensagem, né, em tempo real, dizendo que o trânsito estava bem tumultuado ali na região do Melquides Figueiredo devido a uma valeta e até que alguns veículos caíram ali naquela valeta.
0: Foi mesmo.
1: Ontem mesmo esse problema foi solucionado, viu, gente? Teve mesmo esse problema naquela principal avenida que dá acesso ao bairro Melquides Figueiredo, bem ali na região do Antônio Geraldini. Pelo menos dois ônibus e um carro caíram nessa valeta, estavam sendo realizadas umas obras e aí devido à chuva forte na madrugada de ontem, a situação complicou por lá. Nós conversamos com a Prefeitura de Rondonópolis, que disse que o Sanear estava fazendo uma obra de esgoto naquela região e aí por causa da chuva teve todo esse transtorno. Mas ontem mesmo, uma equipe do Sanear foi até o local, realizou os reparos e o trânsito já estava fluindo normalmente. 7:07, vamos falar das ocorrências policiais. Ontem trouxemos também que a Força Tática fez uma grande apreensão nessa semana com mais de uma tonelada de maconha. E aí ontem teve uma outra apreensão também da Força Tática. Um homem foi preso e cerca de 11 quilos de uma substância aparentando ser maconha foram apreendidos durante uma ação da Polícia Militar no bairro Jardim Paulista. Segundo a polícia, uma equipe fazia o patrulhamento ali pela rua José Barriga quando viu um suspeito em frente a uma kitnet. Ao perceber a aproximação dos policiais, esse homem entrou rapidamente no imóvel, o que levantou a suspeita da equipe. Dentro da kitnet, os militares encontraram 11 quilos de uma substância parecendo ser maconha, além de materiais que, segundo a polícia, indicavam a comercialização dos entorpecentes. O suspeito estava usando tornozeleira eletrônica, mas estava desligada. Ele foi preso e levado para a primeira delegacia de polícia. E esse homem, ele já tem passagens por tráfico de drogas, passagens essas registradas em 2021 e 2024.
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0: O vereador Wesley Cláudio precisou retornar à UPA de Rondonópolis depois de apresentar fortes dores em decorrência das agressões sofridas. Segundo a assessoria, o parlamentar está no box de emergência, onde passa por exames e recebe acompanhamento médico. Para a gente entender o caso, no dia 28 agora de setembro, criminosos invadiram a casa do vereador em Rondonópolis e fizeram o Wesley e a família reféns durante um assalto. Wesley foi agredido, sofreu uma coronhada na cabeça, teve parte da orelha direita cortada, a esposa dele também foi agredida. Na época, então, o vereador foi atendido no hospital regional, teve um ferimento na orelha suturado, recebeu alta, agora com agravamento das dores, precisou voltar a receber cuidados médicos. Até o momento, não há informações sobre previsão de alta.
1: E ainda falando desse caso, sobre as investigações do crime contra o vereador Wesley Cláudio, a Polícia Civil já identificou um dos suspeitos apontados como executor do assalto. De acordo com as informações divulgadas até agora, esse homem foi reconhecido pelas vítimas e segue sendo procurado. Uma mulher de 24 anos também já foi presa na semana passada durante as investigações. A polícia chegou até ela depois de identificar uma moto que teria sido utilizada na movimentação dos suspeitos. Durante as diligências, os investigadores apreenderam R$17 mil em dinheiro, 15 munições de calibre .40, dois capacetes e um celular e também a aliança do vereador. A polícia investiga a participação de outras pessoas no crime e trabalha com a possibilidade de envolvimento de até 5 suspeitos. A movimentação também, a motivação desse crime também continua sendo apurada. Uma das linhas de investigação é de que os criminosos acreditavam que haviam uma grande quantidade de dinheiro na casa. Até o momento, a polícia não confirmou se o crime teve alguma relação com a atividade política do vereador. As investigações continuam.
0: Quem passou ontem à tarde ali pela Avenida Bandeirantes, em frente a um supermercado atacadista, provavelmente se deparou com as imagens que chamam muito a atenção, viu, Elka? Um carro ficou bastante danificado depois de bater em árvores. Motorista de 30 anos foi socorrido pelo SAMU, levado para o hospital regional. Segundo a Delegacia Especializada de Delitos de Trânsito, ele teve apenas ferimentos leves. Ainda de acordo com a delegacia, o próprio motorista disse que teve uma convulsão antes de perder o controle do carro e bater. A nossa equipe esteve lá no local, conversou com a família. A sogra do condutor contou que o homem é uma pessoa com deficiência, tem a mão direita paralisada. A família foi orientada a procurar a delegacia para registrar um boletim de ocorrência. O carro tem seguro, foi liberado então pela polícia. Que susto, né? Até para as pessoas que passavam ali pelo local, parece que ele bateu numa motocicleta, em seguida então bateu de frente com essa árvore. E é um local com bastante movimento por ali.
1: 7h11, a gente muda de assunto agora para falar de oportunidade para quem está em busca do primeiro emprego e quer começar uma carreira técnica. Estão abertas 44 vagas para jovem aprendiz aqui em Rondonópolis, com contratação imediata. A Thaís Prestes traz os detalhes para a gente.
3: Bom dia, Elca, Alex, um excelente dia para você que acompanha o Primeira Página. E para muitos jovens, conseguir a primeira oportunidade no mercado de trabalho é também o primeiro passo para construir uma profissão. Em Rondonópolis, 44 vagas estão abertas justamente para quem procura esse começo. As oportunidades são do programa Jovem Aprendiz da Rumo para formação técnica nas áreas de eletromecânica e agroindústria. A contratação é imediata e o selecionado vão participar de uma capacitação técnica realizada em parceria com o Senai de Rondonópolis. Além do aprendizado em sala de aula, o programa também oferece experiência prática e acompanhamento profissional. Quem explica como funciona essa oportunidade é a analista de recursos humanos da Rumo, a Thalita Coelho.
4: A Rumo está com 44 vagas abertas para jovem aprendiz em Rondonópolis e a contratação é imediata. O processo seletivo é direcionado para jovens que buscam iniciar a trajetória profissional técnica nas áreas de eletromecânica e agroindústria.
3: Para quem ainda não tem experiência, a proposta é justamente abrir uma porta para o mercado de trabalho. Os jovens selecionados terão contato com a rotina profissional e, ao mesmo tempo, recebem a formação técnica. As 44 oportunidades são para atuação em Rondonópolis e fazem parte do programa de formação de novos profissionais da empresa. E para quem se interessou, as inscrições são feitas pela internet. A analista de recursos humanos da Rumo, Thalita Coelho, orienta quem pode participar e como fazer a inscrição.
4: Podem se inscrever jovens que estejam cursando o ensino médio e que tenham a partir de 17 a 22 anos. Para se inscrever, entre no site da Rumo, www.rumolog.com.
3: Eu volto com vocês aí no estúdio.
0: Valeu, Thaís, muito obrigado. Mato Grosso registrou em setembro o menor número de focos de calor para o mês desde o início da série histórica do INPE. Isso começou a ser registrado em 1998. Foram 1.964 focos no estado. O número é 82% menor do que a média histórica para setembro, que passa de 13 mil registros. E na comparação com setembro do ano passado, também houve queda de 14%. Segundo o Batalhão de Emergências Ambientais, o resultado tem relação com as ações de prevenção, de monitoramento, combate aos incêndios. Neste ano, o estado destinou 134 milhões de reais para as ações de fiscalização, de combate aos incêndios florestais e desmatamento ilegal. Os bombeiros e brigadistas atuam em diferentes regiões com o apoio de viaturas, máquinas, aeronaves e mesmo com essa redução, o Corpo de Bombeiros reforça que o período de estiagem ainda exige cuidados e que as ações de prevenção vão continuar.
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1: E a quarta-feira deve ser de muito calor aqui em Rondonópolis. Nesse momento faz 25 graus, céu tá bem azul, sol brilhando forte, a quarta já começando daquele jeito. E segundo a agência Climatempo, o dia deve ser de muito sol com algumas nuvens e os termômetros podem chegar aos 37 graus. A possibilidade de chuva é baixa em volume, com previsão de apenas 0,1 milímetro. A umidade relativa do ar pode variar entre 42% e 95% ao longo do dia. O IMET também indica uma quarta-feira de calor no centro-oeste, mas ainda com algumas áreas de instabilidade que podem provocar chuva em alguns pontos aqui da nossa região. Em Rondonópolis, portanto, o destaque hoje é o calor, com máxima aí de 37 graus, previsão também indicando que os próximos dias devem ser de calorão, chegando aí a 39, 40 graus, aquele calorzinho que a gente já está acostumado.
0: Intervalo rapidinho, a gente já volta com mais informações. Atenção, pais e responsáveis por estudantes que precisam de uma vaga na rede estadual de ensino. A Secretaria de Estado de Educação de Mato Grosso abriu o processo, né, para uma vaga pela matrícula web. Assunto que a gente traz daqui a pouco no Primeira Página para vocês.
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1: No mercado financeiro, o dólar voltou a cair e fechou abaixo dos R$ 5, no menor nível em quase 5 meses. A moeda americana terminou o dia cotada a R$ 4,97. O euro comercial também recuou e fechou na casa dos R$ 5,60. Na Bolsa, o Ibovespa caiu 0,52%, aos 205.835 pontos. Apesar da queda do dia, o principal índice da Bolsa brasileira ainda acumula alta de 27,75% no ano.
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0: 7:18.
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0: 7h20, de volta com o Jornal Primeira Página. Excelente dia para você.
1: Seguimos aqui falando de educação. Atenção, pais e responsáveis por estudantes que precisam de uma vaga na rede estadual de ensino. A Secretaria de Estado de Educação de Mato Grosso abriu o período para a solicitação de vagas por meio da matrícula web. O processo é destinado a novos alunos, reingressos, transferências e também a estudantes da educação especial. Para os municípios do interior, incluindo Rondonópolis, o prazo segue até o dia 16 de outubro. A solicitação deve ser feita exclusivamente pela internet no portal Matrícula Web da SEDUC. O responsável precisa criar ou atualizar o cadastro, escolher a escola, a etapa de ensino e o turno desejado, além de enviar a documentação exigida para a matrícula. As orientações e o acesso ao sistema estão disponíveis no portal Matrícula Web da Secretaria de Estado de Educação. Então, fica o alerta para você, pai ou responsável. As inscrições vão até o dia 16 de outubro por meio da internet na Matrícula Web.
0: E entrou em vigor em todo o Brasil o novo regulamento técnico de hemoterapia. As mudanças flexibilizam alguns critérios para as pessoas que antes enfrentavam períodos maiores de impedimento para doar sangue. Mariana Freitas traz as informações para a gente.
2: Entre as novidades para os doadores de sangue está o menor tempo de espera para quem fizer tatuagens e piercings. A espera passa a ser de apenas 7 dias, desde que o estabelecimento que fez o procedimento tenha o alvará sanitário regularizado. A estudante Iane Talita já foi impedida de doar sangue 2 vezes. A primeira por causa do peso, que estava abaixo de 50 quilos. E a segunda vez foi justamente por causa de um piercing.
3: Eu fui tentar doar sangue, né? E eu achava que eu estava apta para a realização dessa coleta sanguínea, né? E aí acabou que durante a triagem eu fui informada que eu não poderia doar sangue por conta das perfurações, né? Dos piercing. E isso me deixou totalmente chocada e surpresa, porque eu não sabia dessa informação. Para mim, por exemplo, eu ainda sinto a vontade, né, de realizar a doação, porque eu acredito que a doação de sangue ajuda várias vidas.
2: Assim como a Iane, outras pessoas poderão doar sangue com mais facilidade. Conversamos com a Tainá Obisi, enfermeira do MT Hemocentro, para entender melhor o novo regulamento de hemoterapia.
4: Tivemos várias mudanças, né? E uma delas é o uso do hormônio testosterona, que hoje é usado por muitas mulheres também, não só por homens, né? Então, quem faz uso desse hormônio com prescrição médica pode doar, mesmo fazendo uso. E se a pessoa faz uso sem a prescrição médica, depois de 4 meses pode doar. Em relação à idade, nós tivemos uma mudança que doador de repetição, com 70 anos, ele pode fazer doação de sangue. Mas lembrando, um doador de repetição, ele tem que ter no mínimo 2 doações num período de 12 meses. E a gente vai avaliar, né, o médico vai fazer a avaliação da saúde dessa pessoa para saber se realmente ela pode doar com segurança. Quem faz uso da caneta emagrecedora regulamentada pela Anvisa, ela pode doar sangue. O critério é: iniciou o tratamento, 14 dias depois pode doar sangue; aumentou dose, 14 dias depois pode doar sangue; e lembrando que não pode estar com nenhum sintoma acentuado de diarreia, de vômito, de náusea. Bom, é um momento muito positivo, né, para o nosso banco de sangue, para todos, na verdade, que a gente vai conseguir aí ter, né, o maior acesso dos doadores, porque diminuíram muito os motivos de inaptidões.
2: Mariana Freitas para o Primeira Página.
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1: 7h25. Mato Grosso lidera a produção de gergelim no Brasil e concentra 59,7% de toda a produção nacional. A estimativa é de mais de 212 mil toneladas nesta safra. Os dados são do IBGE e mostram que o estado também responde por 32% da produção brasileira de grãos em 2026. A safra nacional deve chegar a mais de 352 milhões de toneladas, um recorde. O gergelim ganhou espaço principalmente no Araguaia, como alternativa ao milho de segunda safra em áreas com maior risco de estiagem. A cultura é plantada depois da soja e tem ciclo de cerca de 120 dias. Em Mato Grosso, cerca de 99% do gergelim produzido é destinado à exportação. O avanço da cultura reforça a diversificação do agronegócio e abre novas oportunidades para os produtores do estado.
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0: Vamos acompanhar as cotações do agronegócio aqui da nossa região. Em Primavera do Leste, a saca de 60 quilos da soja está cotada a R$ 144,30. Em Campo Verde, a arroba da pluma do algodão está valendo R$ 132,27. Em Itiquira, a saca do milho tem referência então de R$ 52,20. Em Rondonópolis, a arroba do boi gordo está saindo a R$ 373,25. Os dados são do IMEA, o Instituto Mato Grossense de Economia Agropecuária.
1: E ainda falando sobre o campo, Mato Grosso completou 30 anos sem registro de febre aftosa. O último foco da doença no estado foi registrado em 1996. Desde então, a vigilância e a prevenção fazem parte da rotina dos produtores rurais. A febre aftosa é altamente contagiosa e pode atingir bovinos, suínos, ovinos e caprinos. Entre os sinais estão febre, falta de apetite, salivação e lesões na boca e nos cascos. Em 2024, Mato Grosso foi reconhecido pelo Ministério da Agricultura como livre da doença sem vacinação. Em 2025, o Brasil também recebeu o reconhecimento internacional. A analista de bovinocultura de corte do IMEA, Ana Eufrásio, destaca a importância do fim da febre aftosa para a pecuária de Mato Grosso.
6: Quando a gente fala aí que Mato Grosso teve 30 anos aí sem registro de febre aftosa, pode só parecer um marco histórico aqui para o estado, mas ela ganha uma ainda mais dimensão quando a gente percebe que o estado tem o maior rebanho bovino do país, então são quase 30 milhões de animais, e para vender toda essa carne que é produzida aqui dentro do estado, a gente precisa ter essa confiança sanitária no nosso rebanho. Então, essa confiança ela não surge de uma hora para outra, ela vem de trabalho de muitos anos e que envolve todo mundo da cadeia, então vai desde as instituições, dos órgãos governamentais e o produtor principalmente, né? Mais recentemente, o produtor ele deixou de vacinar lá em 2023 contra a febre aftosa. Um ano depois, o estado foi reconhecido nacionalmente como livre e assim, ano passado, o Brasil foi internacionalmente reconhecido. Então, é um marco muito importante e isso importa principalmente porque cada país ele tem as exigências para comprar carne. Então, algumas exigências são muito específicas, então tem vários países que tem exigências ligadas à febre aftosa e também a tipo de produto, outras questões que podem entrar no país. Então a gente tem um caso aí recente, né, como exemplo, das Filipinas, que ela passou a permitir a importação de carne bovina e suína com ossos e miúdos aqui do Brasil. Então são essas questões que a confiança sanitária que a gente vai conquistando dos outros países vai fortalecendo e fazendo com que a gente cresça ainda mais a cadeia aqui dentro do estado.
1: Entre janeiro e agosto de 2026, o Mato Grosso exportou mais de 665 mil toneladas de carne bovina, com receita de mais de US$ 3 bilhões.
0: Mais de 4 mil pescadores artesanais já solicitaram seguro defeso em Mato Grosso. Segundo o Ministério do Trabalho e Emprego, entre 1º de setembro e 3 de outubro, foram registrados 4.012 pedidos do benefício. Desse total, 3.673 pescadores já estão na condição de segurados, com a primeira parcela prevista para ser paga a partir do dia 31 de outubro. A procura aumentou com o início do período de defeso da Piracema, que começou em Mato Grosso no dia 1º de outubro e segue até 31 de janeiro de 2027. A expectativa da Superintendência Regional do Trabalho é que o estado registre entre 6 mil e 8 mil pedidos neste período. Durante o mês de outubro, também serão realizadas reuniões virtuais para orientar os pescadores. Os encontros estão marcados para os dias 7 e 14, e também 21 e 28, sempre às 9 da manhã. O pedido do seguro defeso pode ser feito pelo portal Emprega Brasil ou pelo aplicativo da carteira de trabalho digital. Dúvidas também podem ser esclarecidas pelo telefone 158 da Central Alô Trabalho.
1: 7:30. Alex, a gente sempre fala aqui dos cuidados, né, com o nosso meio ambiente, do plantio de árvores, de não fazer o descarte irregular de lixo. Mas olha só essa situação que aconteceu ontem aqui em Rondonópolis. A Polícia Militar Ambiental identificou um ponto de descarte irregular de resíduos, isso no Distrito Industrial. Essa fiscalização foi feita ontem à tarde e no local os policiais encontraram uma grande quantidade de materiais jogados diretamente sobre o solo. Entre os resíduos havia sacolas plásticas, restos de materiais de construção, galhos de árvores, caixas de papelão, além de pneus, faróis, para-choques e outras peças automotivas que contêm óleo e a gente sabe que pode derramar ali no solo, no meio ambiente e contaminar. Olha só que problemão. E durante essa fiscalização, a equipe encontrou todos esses materiais com embalagens e documentos com informações que fazem referência a um estabelecimento de funelaria aqui de Rondonópolis. Segundo a Polícia Ambiental, esses elementos vão ajudar na identificação da origem dos resíduos e de quem teria responsabilidade pelo descarte. Os policiais fizeram registros fotográficos do local e recolheram as informações encontradas. Esse caso agora foi registrado, documentado e deve ser investigado. Afinal, ali as imagens também chamam muita atenção, né, Alex? Toda essa parte automotiva que foi descartada ali tinha o nome, então, de uma empresa, de uma funilaria. Claro que não dá pra gente dizer que foi a própria empresa que fez o descarte, mas a partir desse nome, agora a polícia vai levantar as informações para saber quem é que fez esse descarte de forma irregular. E a gente sabe que não pode, né? É crime ambiental e pode sim contaminar o meio ambiente.
0: Que coisa essa, né? Até uma empresa para dar exemplo, cometer um crime como esse. Nossa, que triste isso. Em Poxoréu, dois papagaios verdadeiros mantidos em cativeiro sem autorização foram recolhidos pela Polícia Militar Ambiental. A ocorrência foi registrada no bairro Jardim Bela Vista, depois que a equipe recebeu uma denúncia sobre a presença de aves silvestres em uma residência. No local, os policiais encontraram diversas aves, entre elas calopsitas, periquitos australianos e dois papagaios verdadeiros. Segundo a polícia, os papagaios estavam sem aquelas anilhas de identificação e também com as asas cortadas, e não havia uma documentação que comprovasse a origem legal dos animais. O responsável disse aos policiais que as aves pertenciam à sogra, que já faleceu, e que passou a cuidar dos papagaios por não saber a qual órgão deveria entregá-los. Os dois papagaios foram recolhidos para receber a destinação adequada. O responsável pelos animais respondeu então a um termo circunstanciado de ocorrência e deverá comparecer ao Juizado Especial Criminal de Poxoréu. Fica o alerta então para você aí que gosta de manter animais em cativeiro. 7:34, intervalo rapidinho, a gente já volta com mais informações no Primeira Página para vocês.

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0: 7:37, primeira página de volta com as principais informações aqui de Rondonópolis e da nossa região. Tem mensagem aqui dos nossos ouvintes, Alex. Seu José Reis. Seu José é aquele tipo de ouvinte que sempre quando tem alguma demanda ali na região, no bairro, ele faz questão de mandar aqui pra gente, né? Uma utilidade pública, a gente vai, corre atrás do município sempre com alguma resposta. E hoje, chama bastante atenção o que o seu José mandou pra gente. Ele mandou até uma foto aqui em um vídeo, dizendo que tem um container desses usados em construção civil, que ele tá bem embaixo de uma árvore, mas já localizado na rua, e à noite tá bem escuro. Então, olha só o perigo de, às vezes, um motociclista vir ali passando pela rua, ou um carro não ver esse container e acabar batendo. Vamos escutar o áudio que o seu José mandou pra gente.
1: Bom dia, Alex, tudo bom? Ô, filho, é o seguinte, ó, eu virei uma esquina aí ontem à noite e eu vi esse container aí que usa na construção civil, ele não tem sinalização nenhuma, a foto fica meio clara porque o celular corrige, mas o vídeo fica mais real. À noite você não vê nada, quando você vê, você tá em cima desse container aí, ó, não tem sinalização nenhuma. E aqueles que pegam entulho, aquelas caçambas de entulho, é obrigado a ter sinalização, número do fabricante, do prestador de serviço, mas esses containers não tem obrigação de nada, tá no escuro aí debaixo de uma árvore, é perigoso isso aí, viu, velho? Vê pra nós aí.
2: Senhor José Reis, bom dia, muito obrigado pela informação, olha só, eu até estava achando que era aquela caçamba de entulho, viu, Elka? Mas não é. O container é aqueles que eles estão usando muito hoje na construção civil para guardar ferramenta,
0: isso,
2: materiais.
0: Aquele fechado, né?
2: Para evitar ali o amigo do alheio, né? Aí, só que precisa sim, tá bem sinalizado, o local também, né? Senhor José Reis, manda pra gente o local, a rua certinha, né? Desse que tá esse container, pra gente avisar, se trate, de repente eles vão lá, conversa com o dono da obra e pede pra colocar, o bom era se colocasse dentro da obra mesmo.
0: Realmente,
2: ali, né?
0: Realmente, porque
2: local.
0: Tem que ter uma sinalização também, não pode simplesmente ser colocado ali na rua, né? Perguntei aqui pro seu José, Alex, qual é o bairro e a rua, né? Se o senhor conseguir mandar também a localização pra gente, a gente encaminha pro município, seu José. A rua, seu José, diz que é Rua Chico Mendes, no bairro Vila Mineira. Então, ó, já fica o alerta. Motoristas, motociclistas que forem passar por esse trecho da rua Chico Mendes, Vila Mineira, prestar bastante atenção para não ter nenhum transtorno com esse container de obra que foi colocado ali na rua. Obrigada, viu, seu José Reis, pela sua participação. Você, nosso amigo ouvinte, também pode mandar para cá a sua sugestão, o seu bom dia, pelo 99663-2522.
2: A gente segue aqui com informações. Uma boa notícia para quem quer cursar uma faculdade pública à distância. A Universidade Federal de Mato Grosso, a UFMT, está oferecendo 1.000 vagas gratuitas para o bacharelado em ciência e tecnologia. É um curso interessante, né? É uma modalidade, Elka, de semipresencial. E tem vagas aqui para Rondonópolis. Olha que interessante. Vamos falar com a Thaís Prestes. Thaís, que formação boa é essa? Que curso é esse de bacharelado em ciência e tecnologia? Bom dia.
3: Bom dia, é isso mesmo, Alex. As oportunidades estão disponíveis em polos distribuídos em 12 municípios do estado e entre eles Rondonópolis. As inscrições podem ser feitas até o dia 13 de outubro pelo site de ingresso de educação à distância da universidade. A taxa de inscrição é de R$ 90 e a pré-inscrição é obrigatória para quem pretende participar do processo seletivo. No momento do cadastro, o candidato deve escolher o polo onde pretende estudar e a modalidade de concorrência, como ampla concorrência ou ações afirmativas. Podem participar quem já concluiu o ensino médio ou possui uma formação equivalente, inclusive o ENSEJA. O bacharelado tem duração de 3 anos e é gratuito. A carga horária é dividida entre atividades à distância e atividades presenciais. As aulas e as avaliações presenciais serão realizadas aos fins de semana e no período noturno. Depois de concluir o bacharelado, o estudante ainda pode dar continuidade à formação em cursos de segundo ciclo. A proposta amplia as possibilidades de formação acadêmica em uma universidade pública e gratuita. Eu volto com vocês aí no estúdio.
0: Obrigada, Thaís, pelas informações. E em Rondonópolis, crianças estão trocando a sala de aula por uma experiência diferente nos corredores dos supermercados. Cerca de 24 alunos do segundo ao sexto ano das redes públicas e privadas participam nesta semana do projeto Fiscal Mirim, desenvolvido pelo Procon. Com direito a colete e acompanhados pelos fiscais, os pequenos aprendem na prática a observar o prazo de validade, as condições das embalagens e também os preços e as informações dos produtos. A programação aproveita a proximidade do Dia das Crianças, que é no dia 12 de outubro, e deve passar por 6 supermercados da cidade fazendo essa ação. Os alunos também observam se os estabelecimentos cumprem outras exigências, como manter o código de defesa do consumidor em um local visível. Segundo a fiscal do Procon, a Lúcia Mello, a proposta é ensinar as crianças a serem consumidores mais críticos e responsáveis. E o aprendizado não fica só com elas. A ideia é que os fiscais mirins levem o que aprenderam para dentro de casa, compartilhando as orientações com toda a família. Ação, então, para o Dia das Crianças, educando nossos pequenos desde cedinho.
2: E que essa moda pega, viu?
0: Pegue, né?
2: Precisa. Isso é interessante. Aí você estava falando do Dia das Crianças, né? Acho interessante também deles observarem ali os brinquedos, selo do Inmetro, né? É importante isso aí, ficar de olho na segurança também dos brinquedos.
0: Já agora, comprou o presente das crianças?
2: Não, um já é adolescente. O pequeno o outro é que tem não. Que ver como é que vai fazer.
0: Tem que cobrar o presente.
2: Mas está chegando essa data especial, né? Dia das Crianças, vai movimentar bastante o comércio de Rondonópolis também. Eu não sei. Você é tia, né? Deixa pra última hora?
0: Eu deixo.
2: Deixa pra última hora, né?
0: O meu que mora mais longe, tem os sobrinhos daqui, que é mais fácil, né, pra comprar ali, mas o da minha irmã, que mora um pouquinho mais longe, às vezes eu peço na internet, já entrega direto lá pra ele, fica
2: já
0: tudo
2: chega
0: certo.
2: Lá, tá tudo certo. É, isso é bom. Daqui a pouco, então, a gente vai... Daqui a pouco não, até o fim dessa semana a gente vai falar mais sobre o Dia das Crianças, o comércio também, né? E claro, valorizar o nosso comércio local aqui da cidade e ver o que é destaque também, né, para esse Dia das Crianças.
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2: O ministro Cássio Nunes Marques deve liberar para julgamento, depois do segundo turno, o pedido de defesa de Jair Bolsonaro para tentar anular a condenação de 27 anos e 3 meses de prisão. A análise não deve acontecer antes da votação de 25 de outubro. A expectativa é que o caso seja julgado ainda este ano, mas não logo após a eleição. Antes disso, o ministro deve aguardar um novo parecer da Procuradoria-Geral da República e também o andamento das ações que discutem o cálculo das penas dos condenados pelos atos de 8 de janeiro. A defesa de Bolsonaro apresentou uma nova revisão criminal em 25 de setembro. Entre os argumentos está um parecer técnico que aponta dificuldades para verificar a origem e o processamento de parte das provas digitais usadas no processo. Os advogados, porém, não afirmam que há provas, que as provas foram adulteradas. A PGR já foi contrária ao primeiro pedido de revisão. A revisão criminal é um recurso excepcional para questionar uma condenação definitiva quando existem situações previstas em lei, como novas provas.
0: E agora um giro pelos principais destaques do noticiário internacional. Na Ucrânia, uma nova onda de ataques russos com drones e mísseis atingiu diferentes regiões do país nesta quarta-feira. Segundo autoridades ucranianas, houve mortes, feridos e danos a prédios, instalações industriais e pontos de infraestrutura. No Oriente Médio, Israel marca hoje 3 anos dos ataques de 7 de outubro de 2023, que deram início a uma nova e violenta fase do conflito na região. A data é lembrada em meio às tensões que ainda envolvem Gaza e as dificuldades para uma solução duradoura para o conflito. E essa instabilidade no Oriente Médio também continua repercutindo na economia mundial. O petróleo segue no centro das atenções do mercado internacional, diante das preocupações com a oferta e com os desdobramentos dos conflitos na região. Na Europa, as bolsas também operam sob pressão.

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0: 7:51, de volta com Primeira Página. Virley mandou mensagem aqui pra gente, mandando um bom dia e perguntando a respeito do site que nós trouxemos agora há pouco, de uma informação do curso da UFMT, que é a distância. Já respondi, Virley, aqui, que é ufmt.br. Obrigada, Virley, pela sua participação. Um ótimo dia, excelente quarta-feira. E outubro é o mês de conscientização sobre o câncer de mama e também um período para lembrar as mulheres da importância de cuidar da saúde. Em Rondonópolis, as ações acontecem ao longo do mês. E a gente vai explicar agora quais são os atendimentos que estarão previstos para esse mês e quem é que pode participar. O Matheus Maurício tem mais detalhes dessa ação para a gente do Outubro Rosa.
1: Bom dia para você, todos que nos acompanham. Exatamente, Outubro Rosa está aí, a campanha de prevenção. A gente sabe, é uma campanha muito importante, todos os anos reforça a importância da prevenção e também o diagnóstico precoce do câncer de mama. E várias ações são feitas ao longo desse mês, até mesmo para que as mulheres se toquem, se vejam, se recordem da importância dessa campanha. Para a gente falar mais sobre esse assunto, a gente conversa agora com a gerente do Programa de Saúde da Mulher aqui de Rondonópolis, a Lorena Mello. Bom dia.
2: Bom dia.
1: Seja bem-vinda. Para a gente começar, eu queria que você citasse pra gente quais ações estão previstas para esse mês.
2: Nós estamos a todo vapor aí, nós da equipe da Secretaria de Saúde, em parceria com a APOR, com as unidades de saúde, Santa Casa, CAISME, ASMC. Nós estamos com a carreta da saúde da mulher, rodando por todos os bairros aí do município, ofertando ultrassom de mamas, ultrassom pélvico transvaginal, mamografias. Nós estamos oferecendo 600 mamografias a mais esse mês de outubro, para que as mulheres não precisem aguardar, não precisem esperar para realizar o exame de rastreio. Nós estamos ofertando também

0: mais consultas com os mastologistas, com o Dr. Jonas, Dr. Renato, que são nossas referências aqui do município. Estamos com horário estendido nas unidades de saúde também, para que essas mulheres que trabalham fora possam estar também realizando os exames de prevenção depois das 17 horas. Estamos também, a partir de sexta-feira, realizando pit stop nas regiões de mais trânsito da cidade, Lions, Fernando Correia, para conscientizar também as pessoas que estiverem passando ali de carro, de moto. Estaremos também com a Porna Caminhada em prol do Outubro Rosa no dia 18. Tudo isso para alertar as mulheres da importância da detecção precoce do câncer de mama. Se ela diagnosticar precocemente, lá no início da doença, ela tem uma chance de mais de 90% de cura.
1: Agora, Lorena, só para quem está em casa entender, você falou de vários atendimentos, eles estão sendo ofertados nas unidades de saúde, elas são encaminhadas através da UBS. Como que está funcionando isso na prática?
0: Isso, a ordenadora do cuidado, a porta de entrada é a unidade básica de saúde. A mulher que quer passar pela consulta ou pelos exames na carreta, ela tem que procurar a unidade de saúde dela de referência para que lá seja agendado o horário e o dia que ela vai passar pela carreta. Lá na carreta tem uma equipe multiprofissional. Vai ser realizadas consultas médicas, exames e, fora isso, também o agendamento para a realização de ultrassom e mamografia na APOR e na Santa Casa e também no ASMC. Tudo via unidade básica de saúde.
1: Campanha muito importante, né, Lorena? Obrigado pela sua participação conosco.
2: Informações bem importantes aqui desse mês de Outubro Rosa, e a programação segue ao longo desse mês aqui em Rondonópolis. E quem tiver qualquer dúvida sobre exames, agendamento ou sobre onde procurar atendimento, pode buscar orientações diretamente nas unidades de saúde aqui do município.
3: A presença feminina no Congresso Nacional vai aumentar a partir do ano que vem. A Câmara e o Senado terão as maiores bancadas femininas da história, viu, Elka? No Senado, 12 mulheres foram eleitas neste ano. Maior número registrado em uma mesma eleição desde a redemocratização do país. Com o resultado, a bancada feminina deve passar das atuais 15 para 18 senadoras em 2027. O Distrito Federal fez história ao eleger 2 mulheres para o Senado na mesma eleição. Com a senadora Damares Alves, que ainda tem mandato, a bancada do Distrito Federal será formada inteiramente por mulheres. Na Câmara dos Deputados, também houve crescimento, foram eleitas 109 deputadas federais, 19 a mais do que na legislatura atual. Apesar do avanço, as mulheres ainda são minoria no Congresso. No Senado, por exemplo, 18 parlamentares vão representar pouco mais de 22% das 81 cadeiras.
2: E esse avanço vai continuar, viu?
3: Vai continuar.
2: Imagina só, décadas que as mulheres não podiam nem votar e agora ocupando, né, essa posição de destaque. É isso aí, a mulherada vai continuar na política tendo esse destaque nacional. Vamos falar da proposta também da escala 6x1 no Brasil. O Senado começou a discutir essa proposta que acaba com essa escala de trabalho 6x1, escala que é muito polêmica também, tem dividido opiniões no Brasil. A primeira das 5 sessões de discussão foi realizada ontem, terça-feira, e a expectativa é que a proposta possa ser votada em primeiro turno já na próxima semana. O texto reduz a jornada máxima de 44 para 40 horas semanais sem redução de salário e garante 2 dias de descanso por semana. A mudança seria gradual. 60 dias depois da promulgação, a jornada cairia para 42 horas semanais e depois de 12 meses chegaria a 40 horas semanais. O presidente do Senado, Davi Alcolumbre, afirmou que vai cumprir todas as etapas previstas no regimento, sem acelerar a tramitação. Para ser aprovada, a proposta precisa do apoio de pelo menos 49 dos 81 senadores em 2 turnos de votação. Vamos esperar aí então, né, os próximos capítulos dessa novela.
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4: Olá, muito bom dia para você. Sempre ligado aqui no Primeira Página, vamos às notícias do esporte. O Brasileirão tá de volta, hein? Ufa! Muita gente aguardando aí a 29ª rodada após a pausa para a data FIFA, os amistosos das seleções. Hoje tem Bragantino e Mirassol, 6:30 da noite. Mesmo horário, Internacional e Corinthians lá em Porto Alegre. Remo e Grêmio em Belém. Às 19h, Salvador, Vitória e Chapecoense. O Botafogo pega o Vasco, 19h30 da noite, no Nilton Santos, no Engenhão. E o Cruzeiro enfrenta o São Paulo, em Belo Horizonte, 20h30 da noite. Jogos desta quarta-feira. Amanhã, quinta, tem Santos e Flamengo, 18h30, na Vila Belmiro. Atlético Paranaense contra o Atlético Mineiro, às 19h em Curitiba. Fluminense e Coritiba, no Maracanã, 20h30. Palmeiras e Bahia, 20h30 da noite em São Paulo, esse jogo ao vivo na tela da TV Centro-América. Ontem tivemos a despedida do Messi, né? Da seleção argentina, com muitas personalidades presentes no estádio Monumental de Nunes, lotado com 85 mil torcedores, vários jogadores, né? Aqui também da América do Sul, prestigiando esse grande evento, a despedida da seleção argentina. O Messi, que marcou um gol no jogo e fez duas assistências contra a seleção de Benin, seleção africana. 3-0 para a Argentina. Vamos agora para o Brasileirão Série B, 32ª rodada. Ontem o Sport fez 2-1 no São Bernardo, no Recife. Em Goiânia, Goiás 2-1 no Atletic. E em Campinas, Ponte Preta 0, Juventude 2. Com esta vitória, o Juventude assumiu a liderança com 59 pontos. Hoje, no Paraná, tem Operário e Botafogo de Ribeirão Preto, 18h30 da noite. Mesmo horário, Florianópolis, Avaí e Londrina, 19h30, América Mineira e Fortaleza em Belo Horizonte. Em Maceió, CRB e Atlético Goianiense, também 19h30. Mesmo horário em Goiânia, Vila Nova e Cuiabá. O Vila Nova, que é o segundo colocado com 57 pontos. O Cuiabá, o décimo, com 46 pontos. Cuiabá ainda sonhando, né, para chegar ao G6. Temos 7 jogos em disputa, 21 pontos. Cuiabá ainda acredita que dá. Tem que vencer jogos fora também para somar pontos, além de fazer a lição de casa. Cuiabá, que joga contra o Vila Nova hoje, no domingo recebe o Avaí na Arena Pantanal. Bom dia para você e até amanhã.
3: Valeu, Flávio, muito obrigado. Elka, por aqui o Primeira Página. Acabou. Até amanhã.
2: Até amanhã. Amanhã estamos de volta. Obrigada pela sua companhia. Uma excelente quarta-feira. Você fica agora na programação com Irã Garcia.
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1: Fala aí, fã, muito bom dia, uma ótima quarta-feira pra você. É hora do Classe Executiva aqui na sua Rádio Easy. E pra começar muito bem a nossa playlist, tem o som do Christopher Cross com Ride Like the Wind.

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Esse é o som do Maroon 5 com Maps na programação da sua Rádio Easy. Esse, inclusive, esse mapa da música do Maroon 5 não é aquele mapa geográfico não, tá? Na letra, o mapa é usado como uma metáfora para encontrar o caminho de volta até aquela pessoa amada. Na verdade, é um mapa emocional. Grande Adam Levine mandando muito bem nos vocais do Maroon 5. Sabrina Carpenter com Espresso e também Hot Chocolate com Started With A Kiss. Demais, playlist sensacional na manhã desta quarta-feira aqui na 101. Ó, muito obrigado aí pela sua companhia, fã. Agora 8:28, daqui a pouquinho tem a nossa música do dia.

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1: Hoje o nosso destaque é a música Better Man, do Robbie Williams, uma das músicas mais interessantes daquela fase inicial da sua carreira solo. O título da música significa literalmente homem melhor, e ela nos convida a olhar para os próprios erros e reconhecer a necessidade de mudar, né? Um dos elementos mais marcantes é a maneira como Robbie Williams coloca essa transformação, quase que como uma oração. Ele não está dizendo que já se tornou um homem melhor. Ele está dizendo que está tentando se tornar um. É hora da música do dia, é hora de Robbie Williams ao som de Better Man.

Esse é o som do Fleetwood Mac Gypsy na programação da 101. Teve o A-ha também com Stay on These Roads e o Robbie Williams com Better Man, a nossa música do dia. O destaque da programação desta quarta-feira maravilhosa. Muito obrigado pela sua companhia, fã. Uma excelente quarta-feira para você, um lindo dia, viu?

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1: Seja muito bem-vindo ao nosso Música e Vinho de hoje. Nossa taça de conhecimento da vez será sobre uma região produtora de vinhos finos no México. O vale tem os vinhedos mais a norte de todo o México e ficam distantes do mar por volta de 22 quilômetros. A altitude, que influencia muito na maturação, varia entre 300 e 400 metros. Todos estes fatores fazem do Vale de Guadalupe a região de maior prestígio de todo o México, chegando a produzir 85% do vinho de todo o país. E um vinho que chama muito a atenção no portfólio da bodega é o tinto Montchanique Gran Ricardo, da safra 2018. Produzido com as variedades de uvas viníferas francesas como as tintas Cabernet Sauvignon, Merlot, Petit Verdot e Cabernet Franc. A passagem por barricas de carvalho francês por 18 meses traz complexidade e afinamento a este vinho. Sua coloração é rubi intensa. Aromas que remetem a groselha, baunilha, pimenta preta, tostado e tabaco. Em boca tem entrada suave, porém com taninos presentes, sem perder a elegância. Um brinde aos vinhos do México e um brinde especial a você, ouvinte do Música e Vinho. Deixe sua sugestão de tema para o nosso programa através do meu Instagram. Anote aí, @jonas.sommelier. Será um prazer. Agora, fique com o som de Beto Guedes, Amor de Índio.

Esse é o som do Léo Jaime com a lindíssima Preciso Dizer Que Te Amo aqui na programação da 101. Teve o som do The Police também, teve o nosso quadro Música e Vinho, por aqui 8h58, ó, daqui a pouquinho tem as notícias do show business para falar sobre uma banda alemã que vai lançar uma cinebiografia no ano que vem. Uma história que promete ter muito rock and roll, muitos bastidores e, claro, muita música boa, né? Segura aí que já já eu te conto que banda é essa.

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7: Pois é, meus amigos, ó, a banda Scorpions vai ganhar um filme, sim, é verdade. A cinebiografia Wind of Change chega aos cinemas no dia 28 de janeiro do ano que vem e aí vai contar a história da banda, principalmente a explosão internacional lá nos anos 80. E aí tem uma parte que promete ser bem especial desta cinebiografia, que foi a passagem do Scorpions pela antiga União Soviética, isso numa época em que levar o rock ocidental para aquele público era quase que um acontecimento histórico. Sabe de um detalhe curioso? Essa experiência acabou ajudando a inspirar justamente Wind of Change, uma das músicas mais famosas da banda, aquela que virou praticamente um hino de mudanças e novos tempos. Ou seja, fã, o filme ainda nem estreou, mas a trilha sonora a gente já sabe muito bem qual é.

0: Essa tem uma pegada um pouquinho mais moderna do grande clássico do Tim Maia, Gostava Tanto de Você. Na versão do Jota Quest, inclusive tem as vozes do Tim Maia nessa versão, bem legal. Fechando este bloco do Classe Executiva aqui na 101. Teve a maravilhosa Kate Bush com Hunter in Heights e também o Scorpions com Dust in the Wind. 9h14 aqui na Centro América, oh, muito obrigado pela sua companhia, fã. 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
0: 9h15.
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0: 0800.
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2: 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Já estamos em 29 graus aqui no Estúdio Glass em Rondonópolis. Sim, teremos uma quarta-feira bem quente. Aumente o volume aí, vamos seguir a nossa playlist ao som do Phil Collins, Every Day.

0: Ao som do Carpenters, Only Yesterday. Fechamos mais um bloco do Classe Executiva aqui na sua Rádio Easy. Bruno Mars com Dance With Me. E o Phil Collins, o eterno Genesis, ao som de Everyday. 9h32 por aqui. Chegando a Thaís e Prestes com o Centro América News. E na volta tem o Paulo Vaz com o Sucesso Que Você Não Esquece.
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2: Atenção para quem vai pegar as BRs 163 e 364 nesta quarta-feira. A concessionária Nova Rota do Oeste prevê interdições parciais em trechos das duas rodovias por causa de obras. Na BR-163, os serviços estão programados entre Itiquira e Rondonópolis. Na região de Rondonópolis, a atenção deve ser redobrada nos quilômetros 55, 74 e 80. As interdições estão previstas entre 7 da manhã e 5 da tarde. Já na BR-364, as obras em trechos entre Rondonópolis e Jaciara, passando por Juscimeira. Também está previsto serviços no quilômetro 314 em Campo Verde. A orientação aos motoristas é reduzir a velocidade, respeitar a sinalização e redobrar a atenção ao passar pelos trechos em obras. A programação é estimada e pode sofrer alterações ao longo do dia. Mais notícias durante a nossa programação.
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3: California Dreamin' foi escrita em 1963, enquanto John Phillips e Michelle Phillips moravam em Nova York. Ele sonhou com a música e, quando acordou, chamou Michelle para ajudá-lo na letra. A melodia, John Phillips já tinha na cabeça. Mas o que poucos sabem é que a gravação original não foi com Mamas and Papas, e sim com Barry Maguire, em 1963.
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3: Na época, John e Michelle Phillips eram membros do grupo de música folk New Journeyman, que evoluiu para o Mamas and Papas. O Mamas and Papas gravou sua própria versão, usando os mesmos vocais e instrumentais de apoio da primeira versão da música com Barry Maguire. Foi ainda adicionando novos vocais e um solo de flauta. O vocal original de Maguire pode ser ouvido brevemente no canal esquerdo, no início da música. Isso aconteceu por acidente. Ao reutilizarem o mesmo rolo de fita magnética em que foi gravado os vocais de Barry, ela não foi totalmente desmagnetizada, ou seja, apagada em termos leigos. E assim, Barry Maguire, sem querer, participou da releitura que ficou mais famosa que a original. California Dreamin', de 1965, foi o trampolim para o sucesso do grupo Mamas and Papas. Sem ela, sua carreira teria sido muito diferente. California Dreamin' foi a bandeira do movimento hippie, graças à genialidade do seu autor e principal membro, John Phillips. E a música marcou um antes e um depois do movimento pop dos anos 60. Muitos pensam que a música é um tema de verão, quando na verdade ela foi composta no inverno de 1963, na cidade de Nova York, como já dissemos. Assim nasceu o hino da geração paz, amor e do poder da flor. Assim nasceu um sucesso que você não esquece. California Dreamin', com Mamas and Papas.

Antes de dizer tchau, uma última informação. Dos quatro membros do Mamas and Papas, a única sobrevivente é Michele Philips. Eu sou o Paulo Vaz e até a próxima edição do Sucesso que Você Não Esquece. Bye, bye.

É o som dos Paralamas do Sucesso, junto com a aniversariante do dia, a grande Priscila Novaes Leone, mais conhecida como Pitty, fazendo 49 anos de idade hoje. A baianinha do rock and roll brasileiro, grande Pitty, 49 anos de idade, completando hoje. Ó, por aqui, 9 horas e 45 minutos, já tem o último bloco do Classe de hoje.

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1: Seu chefe fez uma crítica, um colega não respondeu sua mensagem, alguém passou por você e não cumprimentou. Imediatamente sua cabeça começa: ele está contra mim, ela não gosta de mim, estão querendo me prejudicar. Mas existe um problema aí. Você está transformando a interpretação em fato. Nem tudo que acontece ao seu redor tem relação com você. Às vezes a pessoa está preocupada com outra coisa. Às vezes o chefe está pressionado ou às vezes simplesmente não viu sua mensagem. Antes de concluir que algo é pessoal, procure evidências. Pergunte, converse, observe o contexto. Uma boa pergunta para controlar esse tipo de reação é: o que eu sei de fato e o que eu estou imaginando? Essa pequena diferença pode reduzir muitos conflitos desnecessários. Porque maturidade emocional também é saber que a nossa primeira interpretação nem sempre é realidade. E isso é alto desempenho.
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volta na programação da 101, agora 9h46, partindo para o último bloco do Classe de hoje. Amanhã tem mais, a partir das 8 horas da manhã, logo após o Primeira Página. Eu continuo por aqui, te acompanho em uma super edição do Viva Easy a partir das 10 horas da manhã. E eu conto com a sua audiência. Continue ligado aqui na 101. 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Abrindo esta última sequência do Classe, tem o Chris Isaak com o Wicked Game.

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Sinta-se bem onde você for com a sua Rádio Easy. Ótima quarta-feira para você, dia 7 de outubro. Eu sou a Samantha Oliveira, te acompanho a partir de agora aqui na programação da Centro América FM. A gente vai seguir juntos até as 4 da tarde, claro. Sempre um prazer estar desse lado aqui do rádio te acompanhando. Te desejo um ótimo almoço, ótimo descanso, ótimo trajeto para você que tá aí no trânsito, tá na correria de buscar o filho, a filha, tá voltando para casa para almoçar ou já tá fazendo o movimento contrário, tá voltando pro trabalho. Para você aí no trabalho também agradeço demais a sua preferência aqui na 101.5. A gente vai seguir no Viva Easy, como sempre te acompanho nessa segunda parte do programa até o meio-dia. Antes, e como em todo início de hora, te falo rapidinho sobre a temperatura. Agora 33 graus em Rondonópolis, céu ensolarado aqui no Estúdio Glass na Vila Aurora. Para essa quarta-feira, a temperatura ainda vai subir para os 35 graus. Temos probabilidade de chuva hoje na casa dos 60%. Pode ocorrer aqui, segundo o site Clima Radar, chuvas isoladas, pancadas de chuva isoladas aqui na nossa cidade. A Defesa Civil do Mato Grosso também mandou um alerta hoje cedo sobre a chuva, né? Sobre essa chuva, previsão de chuva de até 30 milímetros com ventos de 40 a 60 quilômetros por hora. Novamente com risco de queda de galhos, de árvores, alagamentos e descargas elétricas. Lembrando que a chuva deve ocorrer em partes isoladas aqui da nossa cidade. Já tá aquele calor, né? Ontem para hoje a previsão era de que a temperatura fosse bater ali os 37 graus. A temperatura já mudou um pouquinho e aí, como eu disse, para essa quarta-feira deve chegar na casa dos 35 graus. Ainda mais quente, mas tem, tá vindo chuva por aí. 11:05, a gente segue então no Viva Easy com Spice Girls aqui na Centro América FM. Você ouve agora Too Much. Ótima quarta.

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1: Mato Grosso lidera a produção de gergelim no Brasil e deve responder por quase 60% de toda a produção nacional nesta safra. A estimativa é de 212.700 toneladas do grão produzidas no estado. Os dados são do IBGE, que também aponta a participação de Mato Grosso na produção brasileira de grãos. Em 2026, o estado deve responder por 32,1% da produção nacional, estimada em 352 milhões e 900 mil toneladas. O gergelim ganhou espaço principalmente na região do Araguaia, como alternativa ao milho de segunda safra em áreas com maior risco de estiagem. A cultura é plantada depois da soja e tem ciclo de cerca de 120 dias. Em Mato Grosso, cerca de 99% do gergelim produzido é destinado à exportação. O avanço da cultura amplia a diversificação do agronegócio e cria novas oportunidades para os produtores do estado. Mais notícias ao longo da nossa programação.
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3: 11:34.
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1: As voltas que a vida dá. Alguém disse certa vez que a vida sempre nos oferece duas janelas. Você já parou para pensar nisso? Uma é a janela da felicidade, que nos apresenta um jardim de flores, de cores, de alegria. Ela está à nossa frente e nos mostra os dias de bênçãos, de convívio amigo, de amenidades. Mas devemos lembrar que a outra janela está às nossas costas. É a janela da tristeza, do sofrimento, das dificuldades. Todos nós debruçamos ora numa, ora noutra. O que significa que se alternam, na vida, os momentos de felicidade e os de tristeza. Importante é que de cada uma delas saibamos extrair o melhor que nos possa oferecer. Ante a janela das dificuldades, tenhamos criatividade e esforço para reverter as situações que sejam possíveis. Acontecimentos da vida do ator Drew Goddard podem bem exemplificar essas duas fases. Ele estudou teatro, conheceu atores famosos e chegou a interpretar alguns papéis. Mas após uma severa crítica ao seu trabalho, sua carreira simplesmente desabou. No ano de 1990, sem dinheiro para pagar o aluguel, precisou sair de seu apartamento e foi morar na rua. Foram 6 longos meses em que dormia em uma caixa de papelão e dependia de quem lhe oferecesse algo para se alimentar. Foi quando surgiu a ideia de engraxar sapatos, o que lhe poderia render algum dinheiro. A partir daí, um dos seus clientes o convidou a trabalhar como engraxate em seu escritório. O panorama começou a mudar. Drew começou a ganhar dinheiro ao ponto de, decorrido certo tempo, abrir sua própria empresa. O negócio deu muito certo. Ele fez parceria com importantes empresas de Londres, cujos executivos desejam ter seus sapatos bem polidos. Sendo muito grato a quem o ajudou no tempo em que viveu nas ruas, ele oferece oportunidades a quem está na mesma situação em que ele se encontrou anos atrás. Por esse motivo, a maioria dos seus 40 funcionários foram pessoas desabrigadas ou são portadoras de necessidades especiais. Com certeza, um exemplo de superação, igualmente de solidariedade, de amor ao próximo. Por vezes, somos pegos de surpresa por situações que nos obrigam a pôr um ponto final em nossa atual história e a começar novo parágrafo. Somos obrigados a simplificar a maneira de ser e de viver. O detalhe importante nessas horas é que não nos deixemos envolver pela depressão, pelo desânimo. É a hora de sair da janela da dificuldade e se voltar para a outra, a janela em frente, e vislumbrar uma maneira de reverter a situação. É hora de buscar novas formas de trabalho, de usar nossa criatividade, de não nos deixarmos vencer pelos primeiros fracassos.

e guardar a certeza de que podemos dar a volta por cima, adaptando-nos à nova realidade. Um lugar mais simples para morar, menos comodidades, quem sabe, mas seguir em frente. E, depois de tudo, não esquecer de olhar para os que permanecem desamparados, sem teto, sem pão. Estender a mão a quem padece nos dirá, com todas as letras, que aprendemos a lição que a janela de trás nos oportunizou um dia. Pense nisso, mas pense agora. Chegamos assim ao final de mais um Pense Nisso. 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

Meio-dia e 5 na Centro América FM, ótima quarta-feira para você. Muito obrigada pela sintonia e preferência aqui na Centro América FM. Um ótimo dia para você, claro. Muito obrigada pela sintonia. A gente vai iniciar agora mais uma edição da Hora do Almoço, essas 2 horas de programação aqui na Centro América, recheada de clássicos para você na melhor hora do dia. E para iniciarmos então a Hora do Almoço dessa quarta-feira, você ouve agora Bonnie Tyler, que descansa em paz, nos deixou esse ano. Você ouve Total Eclipse of the Heart.

0: A hora do almoço é o som de Smokey Robinson, Cruising. A gente ouviu também ABBA com The Winner Takes It All. Ótimo almoço pra você, ótimo retorno pro trabalho ou pra casa, ótimo descanso também. Pra você que ainda tá trabalhando, muito obrigada pela preferência aqui na Centro América. Daqui a pouquinho você vai ouvir, claro, mais clássicos na hora do almoço. No próximo bloco tem Rolling Stones, Silverchair e Adriana Calcanhotto.
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A sua Rádio Wiz de volta, 5 minutinhos para uma, aqui na Centro América. Excelente tarde para você. A gente segue iniciando, na verdade, e finalizando também mais uma edição da Hora do Almoço. Último bloco musical dessa primeira hora da Hora do Almoço. Você ouve agora Rita Lee, Caso Sério.

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A sua Rádio Luiza de volta, ótima tarde para você, excelente quarta-feira, excelente retorno pro trabalho, para casa, você que tá no trânsito, tá viajando, agradeço imensamente, tá em casa também, ouvindo a Centro América, agradeço a sua preferência aqui na nossa programação. A gente inicia agora a segunda parte da Hora do Almoço, a gente vai seguir ainda com muitos clássicos na melhor hora do dia, até as duas, a partir das duas eu te acompanho também no Sequência de Classe aqui na 101. Agora rapidinho, temperatura 36 graus aqui em Rondonópolis, muito quente, um sol para cada um, céu aberto aqui no Studio Glass na Vila Aurora. Para essa quarta-feira a gente já atingiu a temperatura máxima prevista. A noite de hoje vai ser uma temperatura ok, o céu vai ficar um pouquinho nublado, a temperatura deve abaixar até cerca de 25 graus até às 11 horas da noite. Nas próximas horas, todo início de hora aqui na Centro América, eu te atualizo sobre a temperatura. Uma ótima tarde de novo para você. A gente vai ouvir agora Commodores, Easy.

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1: Seu chefe fez uma crítica, um colega não respondeu sua mensagem, alguém passou por você e não cumprimentou. Imediatamente sua cabeça começa: ele está contra mim, ela não gosta de mim, estão querendo me prejudicar. Mas existe um problema aí. Você está transformando a interpretação em fato. Nem tudo que acontece ao seu redor tem relação com você. Às vezes a pessoa está preocupada com outra coisa. Às vezes o chefe está pressionado ou às vezes simplesmente não viu sua mensagem. Antes de concluir que algo é pessoal, procure evidências. Pergunte, converse, observe o contexto. Uma boa pergunta para controlar esse tipo de reação é: o que eu sei de fato e o que eu estou imaginando? Essa pequena diferença pode reduzir muitos conflitos desnecessários. Porque maturidade emocional também é saber que a nossa primeira interpretação nem sempre é realidade. E isso é alto desempenho.
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0: 0800.
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2:03 na Centro América, ótima quarta-feira para você, excelente tarde, muito obrigada pela sintonia e pela carona, mais uma vez te agradeço a sua preferência aqui na Centro América FM. A gente vai iniciar agora mais uma edição do Sequência de Classe, tô contigo até às 4, sempre um prazer estar desse lado aqui também. Temperatura agora 36 graus em Rondonópolis, essa é a temperatura máxima prevista para essa tarde de quarta-feira, muito quente, céu aberto aqui no Estúdio Glass. Para essa noite, as temperaturas ainda caem ali para casa dos 25 graus. Por enquanto, sem probabilidade de chuva. E aí amanhã, quinta-feira, dia 8, a temperatura deve subir ainda mais, com máxima podendo chegar na casa dos 38 graus. Diferente de hoje, amanhã a gente tem um pouquinho mais de probabilidade de chuva. E isso se não mudar até lá. Mas a gente vai acompanhando aqui na programação sobre a temperatura aqui de Rondonópolis. 2:04, o Sequência de Classe dessa quarta-feira vai começar com Duran Duran, Ordinary World.

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1: 2:32.
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0: 7400.
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Centro América Filmes, eu sou de Vanessa Rangel, Palpite. A gente ouviu também Pearl Jam, Just Breathe e Eurythmics Angel lá no início desse bloco, dessa sequência de classe. Intervalo rapidinho, 2 minutinhos, daqui a pouquinho mais clássicos pra você aqui na Centro América. Ótima quarta-feira.

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0: Sequência de classe é o som de Bruce Springsteen, When She Was My Girl. Antes a gente ouviu Lulu Santos, Olivia Jean e George Michael aqui no Sequência de Classe. Agora você fica bem informado com o Centro American News. Daqui a pouquinho, Sequência de Classe no seu rádio.
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2: Cerca de 24 alunos do segundo ao sexto ano das redes públicas e privadas participaram dessa semana do projeto Fiscal Mirim, desenvolvido pelo PROCON. De colete e acompanhados pelos fiscais, eles aprendem na prática como observar os prazos de validade, as condições das embalagens, os preços e as informações dos produtos. A ação aproveita a proximidade com o Dia das Crianças e deve passar por 6 supermercados da cidade. Durante as visitas, os alunos também verificam se os estabelecimentos cumprem as exigências, como deixar o Código de Defesa do Consumidor em local visível. Segundo a fiscal do PROCON, Lúcia Mello, a proposta é ensinar desde cedo a importância de ser um consumidor mais atento, crítico e responsável. A ideia é transformar os pequenos em verdadeiros fiscais mirins. E o aprendizado não para nas visitas aos supermercados. A expectativa é que as crianças levem as orientações para casa e compartilhem o que aprenderam com os pais e outros familiares. Mais notícias ao longo da nossa programação.
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0: 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E o sucesso que você não esquece. Não esquece. California Dreamin' foi escrita em 1963, enquanto John Phillips e Michelle Phillips moravam em Nova York. Ele sonhou com a música e, quando acordou, chamou Michelle para ajudá-lo na letra. A melodia John Phillips já tinha na cabeça. Mas o que poucos sabem é que a gravação original não foi com Mamas and Papas, e sim com Barry Maguire, em 1963.
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0: Na época, John e Michelle Phillips eram membros do grupo de música folk New Journeyman, que evoluiu para o Mamas and Papas. O Mamas and Papas gravou sua própria versão, usando os mesmos vocais e instrumentais de apoio da primeira versão da música com Barry Maguire. Foi ainda adicionando novos vocais e um solo de flauta. O vocal original de Maguire pode ser ouvido brevemente no canal esquerdo, no início da música. Isso aconteceu por acidente. Ao reutilizarem o mesmo rolo de fita magnética em que foi gravado os vocais de Barry, ela não foi totalmente desmagnetizada, ou seja, apagada em termos leigos. E assim, Barry Maguire, sem querer, participou da releitura que ficou mais famosa que a original. California Dreamin', de 1965, foi o trampolim para o sucesso do grupo Mamas and Papas. Sem ela, sua carreira teria sido muito diferente. California Dreamin' foi a bandeira do movimento hippie, graças à genialidade do seu autor e principal membro, John Phillips. E a música marcou um antes e um depois do movimento pop dos anos 60. Muitos pensam que a música é um tema de verão, quando na verdade ela foi composta no inverno de 1963, na cidade de Nova York, como já dissemos. Assim nasceu o hino da geração paz, amor e do poder da flor. Assim nasceu um sucesso que você não esquece. California Dreamin', com Mamas and Papas.

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1: O Senado Federal começou a discutir a proposta que prevê o fim da escala de trabalho 6x1 no Brasil. A primeira das 5 sessões de discussão foi realizada nesta terça-feira e a expectativa é que o texto possa ser votado em primeiro turno já na próxima semana. A proposta reduz a jornada máxima de trabalho de 44 para 40 horas semanais, sem redução do trabalho, e garante 2 dias de descanso por semana. A mudança seria feita de forma gradual. Se aprovada, a jornada cai para 42 horas semanais, 60 dias após a promulgação. Depois de 12 meses, passa para 40 horas semanais. O presidente do Senado, Davi Alcolumbre, disse que vai cumprir todas as etapas previstas no regimento, sem acelerar a tramitação. Para ser aprovada, a proposta precisa de pelo menos 49 votos entre os 81 senadores. Mais notícias ao longo da nossa programação.
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1: Chegando para mais uma edição do Happy Hour, quarta-feira, dia 7 de outubro de 2026. Obrigado para você, ouvinte da 101, 33 graus. E a partir de agora apresento para você as principais informações de hoje. 9MT-030 avança e pode.

De encurtar em 30 quilômetros o caminho entre Cuiabá e Chapada dos Guimarães. O FMT abre 1000 vagas para curso gratuito de ciência e tecnologia em 12 cidades do estado. E Papaleão 14 homenageia Nossa Senhora Aparecida e lembra a padroeira do Brasil no Vaticano. Tudo isso agora.

A nova MT-030 entre Cuiabá e Chapada dos Guimarães dá mais um passo para sair do papel. A Sinfra aceitou o projeto do primeiro trecho com 14,92 quilômetros e agora vai preparar a licitação para a obra. O trecho começa depois da comunidade Ponte de Ferro e segue até a região da trilha Top de Fita em Cuiabá. A rota já existe nessa parte e a previsão é de pavimentação. A nova estrada é planejada para ligar Cuiabá à Chapada por um trajeto mais curto, mas a implantação completa ainda depende de outras etapas.

Blonde and Call Me, fechando o primeiro bloco do Happy Hour desta quarta-feira, dia 7 de outubro. 5 horas, 15 minutos. 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Eu vou para um breve intervalo, ainda tem muito happy hour para você. Obrigado sempre, eu volto daqui a pouquinho.

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O Papa Leão XIV homenageia Nossa Senhora Aparecida durante a audiência geral no Vaticano, na Praça São Pedro. O pontífice lembrou que 12 de outubro é o dia da padroeira do Brasil e confia aos brasileiros a intercessão da santa. Não existe atualmente no Congresso um projeto com tal finalidade. A CNBB também negou qualquer participação na produção ou divulgação de desinformação sobre o tema. Qual tema? A menção que ocorreu em meio à repercussão da disputa eleitoral envolvendo a imagem da Nossa Senhora durante a campanha. Circularam nas redes sociais informações falsas sobre uma suposta tentativa de retirar dela o título de padroeira.

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Finalizando mais um bloco do Happy Hour com Rod Stewart e com Young Turks. 5 horas, virada de tempo, 43 minutos. 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

e Don't Stop Believing the Journey acaba de ultrapassar a marca de 3 bilhões de reproduções no streaming. A música foi lançada lá no ano de 1981 e continua ganhando novos ouvintes mais de 40 anos depois. A faixa chegou a 2 bilhões de plays em 2024 e passou dos 2,5 bilhões já em 2025. Em 2024, a Forbes apontou Come Don't Stop Believin' como a maior música de todos os tempos. Isso considerando o desempenho histórico da faixa nos Estados Unidos. No rap você ouve Journey, Don't Stop Believin'.

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1: Boa noite, ouvinte da 101, neste exato momento, 6:10, quarta-feira, dia 7 de outubro de 2026. Boa noite para você que está no trânsito, nas cidades vizinhas, trabalhando, relaxando. Eu trago agora a atualização do tempo para Rondonópolis. A mínima fazendo 21 graus, a máxima chegando na casa dos 35, dia quente, abafado aqui na cidade, previsão de pancadas de chuva em pontos isolados para esta noite de quarta-feira. A umidade relativa do ar variando entre 45 e 97%. Sensação térmica de 28 graus. O vento com sua média relativa de 4 quilômetros, com rajadas de até 26 quilômetros. Lua para hoje é a minguante e, ainda segundo informações do site Climatempo, já para amanhã, quinta-feira, dia 8 de outubro, a previsão de mínima será de 23 e a máxima chegando em 38 graus.

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2: No mercado financeiro, o dólar subiu 0,70%, ficando em R$ 5,01. O euro teve crescimento de 0,12%, com o preço fixado em R$ 5,60. E o Ibovespa caiu 0,72%.
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1: Está começando mais um Cerveja para Descontrair e hoje nós vamos falar de um estilo clássico que são as Belgian Saisons. As Saisons são cervejas denominadas de Farmhouse Ales, isso porque elas eram produzidas nas fazendas dos colonos belgas. Por ser feita em fazenda, não se tinha uma preocupação tão grande à época com a sepsia dos equipamentos. Então era muito comum a contaminação desses equipamentos com algumas bactérias láticas, alguns tipos de fungo, que traziam notas típicas de fazenda para cerveja. Então era muito comum a nota de estábulo, a nota de couro, a nota caprílica, a nota cítrica, que eram comuns dentro da fazenda. As cervejas ficavam extremamente complexas e não tem como você definir um padrão específico para a Saison, porque depende muito do tipo de levedura que contaminava ou mesmo do tipo de intenção que o produtor tinha, trazer uma nota um pouco mais frutada, uma nota mais maltada. Por isso que você tem várias vertentes. Em comum, você tem algumas características, que é uma nota sempre muito seca, uma graduação alcoólica praticamente de 6 a 8,5% e muitas notas de fermentação, notas frutadas, notas trazendo fenólicos e ésteres. Na verdade, Saison sempre é uma grande complexidade, é sempre uma grande surpresa ao abrir uma garrafa, porque depende muito da proposta de quem está produzindo. O que nós sabemos é que é uma cerveja fantástica e indispensável para quem quer conhecer a escola belga. E aí, gostou do nosso programa de hoje? Nós vamos ficando por aqui, agradeço a sua audiência e você já sabe, cerveja é para descontrair, com moderação e responsabilidade.

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1: Boa noite, ouvinte da 101, começando mais uma edição do Clássicos da Original.

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Fechando mais um bloco do Clássicos da Original com Engenheiros do Havaí Piano Bar. 7 horas e 30 minutos.

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0: 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Acerte o seu relógio. Neste exato momento, 8:00.
1: 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Na força da onça, no canto das aves, na beleza das águas e na exuberância de uma natureza que resiste. Preservar este santuário é proteger nossa própria história. 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A conscientização de hoje é a sobrevivência de amanhã. O meio ambiente pede cuidado, respeito.